0: de imunizações. Saiba mais em gov.br/saúde. Thaís de Araújo para a Voz do Brasil.
1: E para manter em dia todas as informações sobre vacinação, doses recebidas e certificados, o cidadão pode contar com a ferramenta Meu SUS Digital.
2: De forma simples, é possível baixar a Carteira Nacional de Vacinação e verificar os imunizantes já administrados.
3: A plataforma do Ministério da Saúde permite verificar registros de vacinas recebidas, acessar a carteira digital de vacinação e emitir documentos e certificados utilizando a conta gov.br. Na área de vacinação, o cidadão pode consultar os imunizantes registrados em seu nome nos sistemas de saúde integrados à Rede Nacional de Dados em Saúde. E é possível verificar, por exemplo, as vacinas recebidas, as doses aplicadas e os respectivos registros de vacinação. A plataforma disponibiliza ainda a Carteira Nacional de Vacinação Digital, onde constam todas as informações recebidas dos sistemas integrados, além do Certificado Nacional de Vacinação contra a Covid-19 e o Certificado Internacional de Vacinação contra a Febre Amarela. Para isso, basta abrir o aplicativo Meu SUS Digital ou acessar o endereço meususdigital.saude.gov.br. Para quem ainda não baixou o aplicativo, ele está disponível de graça para Android e iOS, além da versão da web. Cleide Lopes, para a Voz do Brasil.
1: E quase metade dos municípios brasileiros está em situação de alerta ou risco para a presença do mosquito Aedes aegypti, transmissor da dengue, chikungunya e zika.
2: De acordo com o Ministério da Saúde, 49,2% dos 3.732 municípios avaliados apresentaram esses índices.
1: A maior parte dos criadouros está em vasos e pratos de plantas, garrafas e outros recipientes que acumulam água.
2: Com a proximidade do verão e as condições associadas ao El Niño, a orientação é fazer vistorias regulares para eliminar locais que possam acumular água.
1: Ondas de calor, menstruação irregular, alterações de humor.
2: Sintomas que podem indicar a proximidade da menopausa, que marca o fim da vida reprodutiva da mulher.
1: E o SUS oferece acompanhamento e tratamento especializado para esse período.
4: Há 3 anos, a psicóloga Alessandra Reis começou a perceber mudanças no corpo. Primeiro vieram o esquecimento, a insônia, mas quando ela começou a sentir os fogachos, as famosas ondas de calor, desconfiou que a menopausa estava chegando.
5: O calor, eu suava, vinha de repente, eu ficava cheia de gotículas de suor, assim.
4: O climatério, que começa por volta dos 40 anos da mulher, é a transição fisiológica da vida reprodutiva para a não reprodutiva e é marcado pela redução gradual de hormônios como o estrogênio. Já a menopausa se consolida quando a mulher passa 12 meses consecutivos sem menstruar. Acontece em média aos 52 anos. E o acompanhamento dessas mulheres pode ser feito pelo SUS, o Sistema Único de Saúde. Ao perceber os sintomas, a mulher pode procurar atendimento nas unidades básicas de saúde e, se necessário, é encaminhada ao atendimento especializado. A médica ginecologista e obstetra do Hospital Universitário de Brasília, Bruna Heine, lembra que o tratamento da menopausa deve ser individualizado.
6: A terapia hormonal é o nosso tratamento de primeira linha para os sintomas climatéricos. Ele reduz até em 90% os sintomas, só que existem contraindicações. Então, por isso a importância dessa paciente passar por uma consulta, fazer uma avaliação, né, rastreios. Então, essa paciente, antes de iniciar uma terapia hormonal, normalmente a gente faz um rastreio para câncer de mama, a gente faz rastreio de doenças metabólicas, vê se a pressão, né, está bem controlada, se não tem um diabetes descompensado.
4: Além de tratamento hormonal, o SUS também dispõe de medicamentos como estriol em creme para tratar o ressecamento vaginal, um dos sintomas da menopausa. Nas consultas, também são dadas orientações sobre alimentação, atividade física, sono e saúde mental, além da avaliação de condições crônicas. O Ministério da Saúde recomenda que a mulher tenha acompanhamento constante na atenção primária durante toda a transição. Reportagem Gabriela Noronha.
2: ligada às redes sociais, a preocupação com a segurança das mulheres também está no ambiente virtual.
1: Exposição de conteúdo íntimo sem autorização, perseguição online e ataques por meio das plataformas digitais estão entre os crimes mais cometidos na internet.
2: E o serviço Ligue 180 está se aprimorando para dar orientação mais precisa para as mulheres que sofrem esse tipo de violência.
1: Nós conversamos com a coordenadora do Ligue 180, Ellen Santos, sobre esse trabalho e o que as vítimas podem fazer quando sofrem uma agressão virtual. Acompanhe. Coordenadora Ellen Costa, bem-vinda à Voz do Brasil, um prazer ter a senhora conosco. Bom, fala pra gente um pouco mais sobre esse acordo, né, que foi firmado entre o Ministério das Mulheres e a Secretaria de Comunicação Social da Presidência da República. O que, que vai ser desenvolvido a partir dele? Quais são os objetivos?
7: Então, esse acordo, ele parte de uma realidade muito concreta que a gente vive, que é justamente essa violência contra a mulher que também acontece no ambiente digital e nós precisamos estar preparados para enfrentá-la, né? Então, essa parceria do Ministério das Mulheres com a SECOM, da Presidência, ela tem dois eixos que são muito importantes, né? Um deles é justamente a educação midiática. A gente precisa ampliar o conhecimento das mulheres sobre os seus direitos na internet. E o outro eixo é justamente a qualificação do Ligue 180, né, que a gente sempre vem trabalhando para preparar a central, e nesse nicho agora a central vai estar cada vez mais preparada para orientar as mulheres que estejam sofrendo algum tipo de violência no mundo digital. Então a gente está falando de situações de ameaça pela internet, perseguição pelas redes sociais, né, exposição de imagens íntimas sem consentimento e tantas outros tipos de violência.
1: Foi encaminhado um ofício, né, às plataformas digitais solicitando informações justamente sobre os mecanismos que são adotados por elas para o recebimento das denúncias de violência, como a senhora citou aí alguns exemplos, violência digital, né? Que informações vocês querem e a partir delas o que pode ser feito?
7: Então, a gente quer conhecer de maneira muito objetiva, né, como é que funciona o caminho da denúncia dentro de cada plataforma, né? Então, a gente precisa saber como é que essa mulher deve denunciar, quais são as informações que ela precisa apresentar, os prazos, né, de análise que existem dentro da plataforma e se ela recebe algum tipo de confirmação de que a denúncia foi recebida e se ela consegue também acompanhar o pedido, né, dessa denúncia, quais são os mecanismos que existem ali também para impedir que um conteúdo removido, que ele volte a circular, né? E a gente também quer saber como é que essas plataformas estão tratando esses conteúdos, né, que são produzidos ou manipulados por inteligência artificial e buscar estabelecer, quem sabe ali, um ponto focal também dentro dessas empresas aqui no Brasil.
1: Agora, nos casos em que uma mulher é vítima de violência digital, coordenadora, que tipos de provas ela deve reunir para denunciar posteriormente e quem ela deve procurar para fazer essa denúncia, né? A senhora acabou de mencionar aí, tem essa questão de denunciar nas plataformas, mas ela só deve denunciar na plataforma e aguardar? Ela deve reunir provas? Como que ela deve proceder quando ela perceber, por exemplo, que ela está sendo vítima de uma exposição de fotos íntimas ou de ameaças na internet?
7: Então, a orientação que, inclusive, as nossas atendentes já estão fazendo, né, é que sempre que for possível e seguro também, ela preserve a prova antes de apagar a mensagem ou antes de bloquear um perfil ou de denunciar aquele conteúdo na plataforma. Então, é importante que, se possível, ela consiga fazer prints completos, né, que ela mostre o perfil, a data, o horário, guardar esses links, o nome dos usuários, número de telefone, mensagem, áudio, né, vídeo que tem também, os e-mails, enfim. Se ela for fazer a denúncia na própria plataforma, guardar também o protocolo de confirmação dessa denúncia. Depois, a gente orienta para que ela procure ajuda. Então, ela pode utilizar os mecanismos de denúncia da própria plataforma ou ela pode procurar os órgãos competentes quando houver crime ali ou necessidade de um atendimento imediato, né? A gente orienta e quando a gente registra a denúncia, a gente encaminha para os órgãos de segurança pública pública, dependendo ali de quem for a competência da apuração. Então, eu quero dizer que ela pode procurar realizar essa denúncia também no Ligue 180, né? A gente acolhe essa mulher, a gente presta as informações sobre os direitos, registra a denúncia, então essas provas que ela conseguiu juntar, ela também pode encaminhar para o 180 via os seus canais de acesso, e a gente orienta também sobre os serviços da rede de atendimento, quais são os órgãos que ela pode procurar no seu território. E aí, é importante a gente sempre fazer uma distinção, tá? Se houver uma situação de risco imediato, uma ameaça concreta à integridade física da mulher naquele momento, a gente sempre orienta para ligar para o 190 da Polícia Militar, que tem a competência de ser acionada nesses casos, né? Vai chegar ali numa situação de urgência e emergência.
1: Bom, para a gente concluir, então, a senhora pode dizer para a gente quais são os canais do Ligue 180, né? Obviamente, a gente tem a ligação para o número 180, mas o Ligue 180 hoje é uma plataforma maior e tem outros canais, né?
7: Sim, a central hoje é uma central que ela é multicanal, né? Então, sim, a gente liga gratuitamente para o 180, que é o tridígito, é muito bem disseminado, mas a gente também tem o atendimento via WhatsApp, através do número 61961100180. Nós temos o atendimento por e-mail, videochamada Libras, o webchat, todos esses também no site do Ministério das Mulheres. Todos esses canais funcionam 24 horas por dia, todos os dias da semana, tá? Aí eu gostaria só de reforçar para as mulheres que estão nos acompanhando ou terceiros que sabem de situações, né? Não precisa esperar uma situação se agravar para procurar o Ligue 180. Então, se ela estiver vivendo uma situação de violência, inclusive no ambiente digital, ou simplesmente se ela tiver uma dúvida sobre os seus direitos, sobre onde buscar ajuda, procura a central, procura o Ligue 180. A gente existe justamente para acolher, para orientar, ajudar essa mulher a encontrar os caminhos de proteção.
1: Muito bem, no ambiente digital e fora dele também, né? Eu conversei com a Ellen dos Santos Costa, coordenadora geral da Central de Atendimento à Mulher, o Ligue 180. Muito obrigada, Ellen, pela sua entrevista à Voz do Brasil.
7: Eu que agradeço, um bom trabalho a todos.
2: A Procuradoria-Geral da Fazenda Nacional publicou edital que oferece condições para regularização de débitos.
1: A depender do caso, o contribuinte pode conseguir até 100% de desconto. Para transações de pequeno valor, a redução pode chegar a 50% do total da dívida.
2: Os interessados têm até o dia 9 de outubro para aderir através do endereço regularize.pgfn.gov.br.
1: E as empresas que pensam em renegociar dívidas com a União contam com uma novidade.
2: O sistema Regularize agora permite acesso às funcionalidades usando a conta gov.br.
8: O novo acesso ao sistema Regularize está disponível para quem é responsável por uma pessoa jurídica e tem conta gov.br, nível prata ou ouro. A novidade torna mais direto o acesso aos serviços do Regularize e dispensa a necessidade de outros procedimentos para entrar no ambiente da pessoa jurídica, como detalha Raquel Ribeiro de Carvalho, coordenadora nacional de atendimento da Procuradoria-Geral da Fazenda Nacional.
9: Você poderá, por exemplo, consultar débitos inscritos em dívida ativa da União e do FGTS em nome da empresa, emitir guia de pagamento, fazer negociação do débito da empresa, mas atenção, para conseguir esse acesso, você precisa constar como responsável legal pelo CNPJ no cadastro da Receita Federal do Brasil.
8: Para acessar, é só seguir estes passos. Após fazer o login no portal Regularize com a conta gov.br, prata ou ouro, clique no seu nome e depois em alterar perfil de acesso. Informe o CNPJ da empresa pela qual você é responsável e clique em alterar perfil. O endereço do portal é o gov.br/regularize. Reportagem Luciana Colares de Holanda.
1: O Programa Nacional de Acesso ao Ensino Técnico e Emprego, o Pronatec, está com 1 milhão e 500 mil vagas abertas para cursos gratuitos de qualificação profissional voltados à área ambiental.
2: As oportunidades estão distribuídas em 11 estados e incluem formações em áreas como energias renováveis, biocombustíveis e preservação do meio ambiente.
10: Ao todo, serão oferecidas 1,5 milhão de vagas para cursos de qualificação profissional em áreas relacionadas à preservação, conservação, recuperação ou melhoria do meio ambiente. O diretor de Articulação e Fortalecimento da Educação Profissional e Tecnológica do Ministério da Educação, Sérgio Pedini, conta onde os profissionais que concluírem esses cursos poderão atuar.
11: A sociedade mudou, né? Todas as atividades acabam derivando para um interesse na área ambiental, o que é muito bom, né? Frente ao que a gente encontra de desafios aí de mudanças climáticas, né? Então, hoje uma capacitação dessa qualifica a pessoa para atender qualquer setor.
10: As vagas são oferecidas por meio do Pronatec, o Programa Nacional de Acesso ao Ensino Técnico e Emprego. O programa tem como objetivo expandir o acesso à educação profissional e tecnológica e contribuir para a inserção de jovens e adultos no mercado de trabalho. Os 11 cursos gratuitos são ofertados nos estados do Maranhão, Minas Gerais, Mato Grosso, Mato Grosso do Sul, Pará, Pernambuco, Piauí, Rio de Janeiro, Rio Grande do Norte, Roraima e Rio Grande do Sul. Jonas Benício Costa é pedreiro e decidiu investir em uma nova formação. Agora, ele é aluno do curso de instalador de sistemas fotovoltaicos, oferecido pelo Instituto Federal do Maranhão, e conta como tem sido a experiência.
12: A gente cresce um pouco mais no mercado de trabalho, enriquece o currículo, e são vários benefícios que um curso desse tem a oferecer para a gente, né? Porque o conhecimento é uma coisa que ninguém te rouba.
10: Sérgio Pedini, do Ministério da Educação, destaca a importância de investir na educação profissional.
11: Cursos de qualificação profissional acabam abrindo oportunidades muito semelhantes a quem tem um título de graduação, que inclusive muitos estão passando dificuldade. Então a gente tem que entender a educação profissional tecnológica como um espaço de oportunidades para esse mundo que mudou.
10: As vagas e os cursos disponíveis podem ser consultados no painel de oportunidades do Pronatec, na internet. Para participar, é necessário atender aos pré-requisitos indicados para cada curso. As informações sobre inscrição estão disponíveis nos editais e nos canais das instituições que oferecem os cursos. Reportagem, Márcia Fernandes.
1: Participantes do Exame Nacional do Ensino Médio, que são concluintes da rede pública de ensino, deverão selecionar obrigatoriamente o idioma de preferência para a prova de língua estrangeira até o dia 18 de outubro.
2: Os estudantes devem escolher entre inglês ou espanhol. Quem perder esse prazo fará obrigatoriamente a prova de inglês, sem chance de mudança.
1: E aqueles que tiveram a inscrição automática deverão preencher o questionário socioeconômico disponível no site de inscrição para acessar o local de prova.
2: Para fazer o preenchimento e também selecionar a língua estrangeira, basta acessar enem.inep.gov.br.
1: E essas foram as notícias do Governo Federal.
2: Uma realização da Secretaria de Comunicação Social da Presidência da República.
1: Com produção da empresa Brasil de Comunicação.
2: Fique agora com o Minuto do TCU. Em seguida, as notícias do Poder Judiciário e do Congresso Nacional. Boa noite.
1: Boa noite, até amanhã.
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16: STF exclui o crédito presumido de ICMS da base do PIS e da COFINS.
17: Resolução do CNJ prevê fim de processos judiciais em dívidas de até 10 mil reais.
16: Missões de observação eleitoral destacam a transparência e organização das eleições 2026.
17: Boa noite, eu sou Marcela Luiza.
16: E eu sou Walter Lima.
17: O Supremo Tribunal Federal excluiu o crédito presumido de ICMS da base do PIS e da COFINS.
16: Prevaleceu o entendimento de que o benefício fiscal concedido por estados e pelo DF não deve integrar a base das contribuições federais. Marta Ferreira.
18: O julgamento chegou a ser iniciado no plenário virtual, quando havia sido formada maioria favorável aos contribuintes. Só que um pedido de destaque levou a análise para o plenário físico. Os votos proferidos pelos ministros aposentados foram mantidos. Autor do destaque, o ministro Gilmar Mendes, votou no sentido da inclusão dos créditos presumidos de ICMS na base de cálculo do PIS e da COFINS, mantendo a posição que havia adotado no plenário virtual. No final, prevaleceu o entendimento de que o benefício fiscal concedido por estados e pelo Distrito Federal não deve integrar a base das contribuições federais.
17: Resolução do CNJ de 2026 prevê o fim de processos judiciais referentes a dívidas de baixo valor movidos por bancos.
16: A norma prevê a extinção de processos judiciais movidos por bancos quando a dívida for de até 10 mil reais. Marcelo Della Libera.
19: Essa resolução trata de processos de baixo valor e sem perspectiva de satisfação, ou seja, quando não foi possível localizar o devedor ou quando, mesmo localizado, não foram encontrados bens suficientes para pagar a dívida. Tratam de processos de cobrança que continua tramitando, mas sem perspectiva concreta de que o credor consiga receber o valor que lhe é devido. O objetivo da medida é aumentar a eficiência do sistema de justiça, que deixa de lado dívidas de baixo valor sem perspectiva de pagamento e pode priorizar processos mais complexos.
17: Convidados internacionais que participaram das missões de observação eleitoral neste ano reconheceram a confiabilidade, a organização e a transparência do trabalho da Justiça Eleitoral na condução do primeiro turno das eleições.
16: O relatório preliminar foi divulgado nesta terça-feira. Vitor Struck.
20: O documento foi elaborado por representantes da Organização dos Estados Americanos, a OEA, do Parlamento do Mercosul, do Carter Center dos Estados Unidos, da Liga dos Estados Árabes, além de universidades brasileiras, como a Pontifícia Universidade Católica de São Paulo. Participaram das missões 91 observadores e observadoras de 23 nacionalidades.
17: Tribunal Superior do Trabalho e Astral, Associação Brasileira de Televisões e Rádios Legislativas, firmam acordo de cooperação institucional.
16: Uma forma de ampliar a divulgação de conteúdos audiovisuais produzidos pelo Tribunal. Rafael Silva.
21: A parceria com as emissoras que integram a Astral vai permitir à Secretaria de Comunicação Social do TST levar a um maior número de ouvintes por todo o país todo o conteúdo multimídia produzido. Tudo o que é de interesse nas relações de trabalho pode ser utilizado pelas emissoras associadas em diferentes formatos e plataformas, como televisão, rádio, sites, aplicativos, plataformas de streaming, redes sociais e podcasts.
17: STJ decide que violação de patente permite reconhecer dano moral presumido.
16: Isso significa que não é preciso prova de prejuízo à imagem, à reputação ou ao prestígio da empresa. Fátima Uchoa.
22: O STJ restabeleceu a condenação por danos morais imposta pelas instâncias de origem em Goiás a empresas que fabricaram e venderam sem autorização do titular cópia de uma máquina agrícola protegida por patente de modelo de utilidade, concedida pelo Instituto Nacional da Propriedade Industrial para proteger melhorias no uso ou na fabricação de objetos já existentes. Para os ministros, a proteção da patente como espécie de propriedade industrial segue a mesma lógica já adotada pelo STJ a casos de uso indevido de marca. A relatoria foi do desembargador convocado Luiz Carlos Gambogi.
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17: Uma boa noite.
16: E até amanhã.
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5: Eu sou Paula Groba.
23: E eu sou Humberto Pinheiro.
5: E estes são os destaques de hoje do Jornal do Senado, que começa agora.
23: Em segundo dia de discussões, fim da escala 6-1 gera debate sobre momento da votação.
5: Senadores divergem sobre MP que proíbe bets no Brasil.
23: Agentes de trânsito podem ter lei geral e porte de arma.
5: Boa noite.
23: Boa noite.
5: A proibição das bets em todo o país divide governo e oposição no Senado. Na volta dos trabalhos parlamentares após o primeiro turno das eleições, os senadores discutem os efeitos da medida provisória que suspende a atuação das empresas de apostas.
23: Em vigor desde 25 de setembro, a MP é questionada no Supremo Tribunal Federal por representantes do setor que alegam violação à segurança jurídica e à livre iniciativa. Os detalhes com o repórter Alexandre. Alexandre Campos.
24: O futuro da medida provisória que proíbe as bets em todo o território nacional está nas mãos do Supremo Tribunal Federal. Relator de ações que questionam a constitucionalidade da lei que regulamenta as apostas de quota fixa no país, o ministro Luiz Fux deve decidir também sobre os pedidos de entidades ligadas ao setor para suspender a eficácia da MP editada pelo governo em 25 de setembro. Associações das empresas que exploram esse negócio no país e de emissoras de rádio e TV, além de clubes de futebol, alegam que o texto gera insegurança jurídica e viola o princípio da livre iniciativa. Ao se manifestar contrariamente à exploração de apostas no país, a senadora Damaris Alves, do Republicanos do Distrito Federal, afirmou que os representantes desse segmento têm razão em questionar a proibição imediata por meio de medida provisória.
25: Eles contrataram. Existe contrato de publicidade com emissoras. Então, quando você tem um contrato de publicidade, você já contratou um monte de gente. Então, vai ter desemprego. Então, que acabe-se com as bets de forma escalonada, dando para o segmento a oportunidade de interromper os seus contratos sem prejudicar tanta gente. Mas podemos, por exemplo, de imediato proibir as publicidades. Eu sou relatora do projeto que proíbe a publicidade. Isso sim, vamos proibir a publicidade. Agora, acabar do jeito, o Congresso cometeu um erro em liberar, agora vai cometer um outro erro acabando dessa forma.
24: Já o senador Jax Wagner, do PT da Bahia, acredita que se o ministro Luiz Fux não for favorável à ação que questiona a MP, o texto deve ser aprovado pelo Congresso Nacional.
26: Eles ingressaram no STF, eu não sei qual vai ser a posição do ministro Fux, que foi para quem foi distribuído. Aqui eu acho difícil que alguém sustente contra o que virou uma doença social de graves consequências no Brasil inteiro. Então, defender o dinheiro dos donos da Rebetes contra o suicídio e a depressão de milhares de pessoas, eu acho muito difícil.
24: Além de proibir as bets em todo o território nacional, a MP editada pelo governo veda publicidade, propaganda e patrocínio relacionados a esse tipo de atividade e impõe obrigações aos provedores de aplicações de internet e lojas virtuais, como o impedimento de oferecer produtos ou serviços referentes a apostas.
5: E os agentes de trânsito podem ganhar uma lei geral para unificar o regime jurídico da carreira em todo o país.
23: A proposta, já aprovada na Comissão de Segurança Pública e em análise na Comissão de Constituição e Justiça, também garante o direito ao porte de arma de fogo para profissionais que atuam em atividades externas. Repórter Bruno Lourenço.
27: A proposta de lei geral dos agentes de trânsito aprovada na Comissão de Segurança Pública reconhece a carreira como típica de Estado. O relator, senador Efraim Filho, do PL da Paraíba, destacou que esse entendimento evitaria a delegação integral de suas atribuições a empresas privadas. Sobre o porte de arma, o senador defendeu, na ocasião, a previsão de que o direito seja restrito aos agentes que trabalham diretamente na fiscalização ostensiva.
4: Apesar de considerarmos valorosa a previsão de porte de arma de fogo para os agentes de trânsito, é necessário limitar esse direito àqueles servidores que exerçam atividades de forma ostensiva e externa, tendo em vista o caráter finalístico restritivo do Estatuto.
27: O texto, que será analisado agora na Comissão de Constituição e Justiça, tem o objetivo ainda de evitar uma ampliação conceitual excessiva da atividade policial, ao assegurar que as atribuições de engenharia e educação continuem sendo partes integrantes da segurança viária, sem serem descaracterizadas. Depois da CCJ, o projeto de lei vai ao plenário do Senado.
5: Tomou posse nesta terça-feira a nova senadora pelo Distrito Federal, Leani Lemos, do PSB. Servidora de carreira do Senado desde 1993, ela ocupa a vaga da senadora Leila Barros, de quem é primeira suplente. Leila está licenciada por 120 dias para tratar de interesses particulares. O afastamento termina em fevereiro de 2027.
23: No primeiro discurso como senadora, Leani disse que vai atuar em defesa da democracia, do fortalecimento das instituições e do federalismo. Também citou como prioridades uma gestão pública eficiente, a redução das desigualdades e a ampliação de oportunidades. Emocionada, Leani lembrou sua trajetória no Senado e a história do pai, um paraibano que chegou a Brasília em 1958 para trabalhar na construção do prédio do Congresso Nacional.
6: Hoje, os netos do meu pai estão aqui, na tribuna de honra, mas muitos outros netos de candangos continuam a lutar por um emprego, um salário digno, uma jornada digna, uma jornada que não seja 6x1. E uma vida de alegria com suas famílias. É tudo o que essas pessoas pedem e é pouco.
5: E a proposta que acaba com a escala 6x1 no Brasil avançou mais uma etapa no Senado, mas o momento da votação divide os senadores.
23: Na segunda sessão de discussão, a oposição questionou a decisão de acelerar a análise às vésperas do segundo turno das eleições. Já a base do governo defendeu a votação e classificou o fim da escala 6x1 como uma reivindicação histórica dos trabalhadores. Repórter Douglas Castilho.
7: Líder da oposição, o senador Rogério Marinho, do PL do Rio Grande do Norte, questionou o fato de o governo pautar o tema às vésperas do segundo turno.
8: Não nos negamos a discutir jornada, não nos negamos a discutir esse ou qualquer outro assunto. A estratégia é que o regimento seja cumprido, que haja discussão, que haja interstício, que não haja atropelo. Nós não somos contra nem a favor do fim da escala 6x1, nós somos a favor de que haja uma jornada flexível. Quem trabalha precisa ter a condição de escolher e fazer a sua própria condição de trabalho.
7: A líder do governo no Senado, Tereza Leitão, do PT de Pernambuco, disse que já está colhendo assinaturas para acelerar a tramitação.
9: Meu desejo era que essa PEC fosse votada aqui no plenário imediatamente depois da aprovação quase unânime na Comissão de Constituição e Justiça. O que é que pode mudar este rito? É um calendário especial. Estamos recolhendo as assinaturas.
7: Faltam 3 sessões de discussão para a votação em primeiro turno e outras 3 para o segundo turno. Entre os 2 momentos, deve haver um intervalo de 5 dias úteis que poderá ser modificado caso o requerimento de Tereza Leitão seja aprovado.
10: Eleições 2026.
5: Você sabia que eleitores que não votaram no último domingo podem votar normalmente no segundo turno? Isso acontece porque a Justiça Eleitoral considera cada turno como uma eleição independente. Por isso, o não comparecimento à primeira etapa da votação não impede a participação no segundo turno. Para votar, a eleitora e o eleitor precisam apenas estar com o título em situação regular, ou seja, o documento não pode estar cancelado nem suspenso.
23: No dia 25 de outubro, o Distrito Federal e 6 estados irão eleger seus governadores. Na mesma data, ocorrerá em todo o país o segundo turno para escolher o presidente da República. O senador Paulo Paim, do PT do Rio Grande do Sul, enfatizou a importância de voltar às urnas. Na avaliação dele, os eleitores devem comparar os projetos dos 2 candidatos e acompanhar os debates que devem ocorrer antes da eleição.
11: No fundo, pede para que as pessoas votem, que assim é a democracia. Mas comparem os 2 projetos. São 2 projetos. Você pode escolher. Quando der o debate dos 2 candidatos, cada um vai demonstrar o que fez durante a vida e o que pretende fazer ganhando as eleições.
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23: Edição de Paula Groba e trabalhos técnicos de Eliseu Caires. O Jornal do Senado fica por aqui. Acompanhe agora as notícias da Câmara dos Deputados. Boa noite.
5: Boa noite e até amanhã.
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12: Plenário da Câmara pode votar mudanças na legislação sobre mineração.
13: 12 partidos e 2 federações não cumpriram a cláusula de barreira.
12: Bancada feminina manterá atuação suprapartidária na próxima legislatura.
13: Boa noite. Deputadas da bancada feminina afirmam que a atuação do grupo continuará sendo suprapartidária em 2027. Os resultados das urnas mostraram um aumento de 90 para 109 deputadas entre os 513 que compõem a Câmara. A repórter Silvia Munhato tem as informações.
14: Deputadas da bancada feminina da Câmara acreditam que, apesar da acentuada divisão ideológica do país, reafirmada nos resultados do primeiro turno das eleições, a atuação do grupo continuará sendo suprapartidária. Em entrevistas ao programa Painel Eletrônico da Rádio Câmara, tanto a deputada Jaque Rocha, do PT do Espírito Santo, atual coordenadora da bancada, quanto a deputada Soraya Santos, do PL do Rio de Janeiro, defenderam, por exemplo, a luta pela reserva de cadeiras para as mulheres no parlamento. Hoje há reserva de 30% para candidaturas femininas, com recursos proporcionais, mas não de cadeiras. Jaque Rocha acredita que a reserva poderia começar com os mesmos 30%. A partir de 2027, a bancada vai subir de 90 para 109 deputadas, em um total de 513, ou seja, pouco mais de 20%. Para Soraya Santos, a reserva poderia ser de 50%, já que as mulheres representam 52% do eleitorado. Segundo ela, isso poderia até reduzir os ataques contra as candidaturas femininas.
15: Se você perguntar para as deputadas e parlamentares dos países europeus, elas não sofrem esse tipo de ataque. Por quê? Porque as cadeiras já estão lá definidas, 50% para um, 50% para outro, ou 30% que seja. Isso já está consolidado. Então, as mulheres, ainda por cima, sofrem ataques de formas diferentes para que elas se desestimulem na disputa eleitoral.
14: Soraya Santos lembra que ainda há muito o que fazer, já que estados como Piauí e Roraima e o Distrito Federal não elegeram nenhuma mulher como deputada federal. Para Jaque Rocha, as mulheres acabam se unindo em relação a várias pautas que são comuns.
18: A gente consegue colocar o direito das mulheres acima de qualquer questão ideológica ou até mesmo de pensamento individual. No dia de hoje, infelizmente, as estatísticas nos mostram que vão morrer 4 mulheres vítimas de feminicídio no nosso país. Então, nós não podemos fechar os olhos para esses dados e estatísticas.
14: Jaque Rocha explicou que a principal pauta é colocar mais recursos no orçamento para temas como combate à violência contra a mulher e o apoio ao empreendedorismo feminino. Da Rádio Câmara de Brasília, Silvia Munhato.
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23: Eleições.
12: 12 partidos e 2 federações não cumpriram a cláusula de barreira nas eleições deste ano, mas a situação ainda pode mudar com decisões judiciais. Quem explica os detalhes é a repórter Paula Bittar.
0: Nas eleições deste ano, 12 partidos políticos e duas federações não atingiram a cláusula de barreira. Criada em 2017, a cláusula estabelece critérios para que as legendas possam acessar os recursos do fundo partidário e o tempo de rádio e TV destinado à propaganda partidária. Segundo as regras, os partidos precisavam obter nas eleições para deputado federal ao menos 2,5% dos votos válidos distribuídos em pelo menos 9 estados, com um mínimo de 1,5% dos votos válidos em cada um. A outra opção era eleger pelo menos 13 deputados federais, distribuídos em no mínimo 9 estados. PDT, Agir, Mobiliza, Avante, PSTU, PCB, PRTB, DC, PCO, Democrata, UP e Missão foram as legendas que não passaram na cláusula de barreira. Desses, apenas PDT, Avante e Missão elegeram algum deputado. Já as federações que não cumpriram os critérios foram PSOL Rede e PRD Solidariedade. Marina Lacerda, cientista política e professora do mestrado da Câmara, ressalta que o papel da cláusula de barreira é evitar uma superfragmentação partidária e permitir o debate político.
3: Qual é o objetivo do sistema proporcional? Você representar a diversidade de opiniões que existem na sociedade. O problema do sistema proporcional é que ele pode ter regras que vão levando a uma fragmentação partidária imensa. Então, ao longo da última década, o Brasil foi criando regras para equilibrar. Não perder a representação de minorias e de grupos que não são majoritários na sociedade, mas também de ter uma racionalidade do sistema partidário.
0: Mas esse equilíbrio nem sempre é perfeito, segundo a cientista política. Marina Lacerda cita o exemplo do PSOL, partido que não atingiu os critérios, mas que é conhecido por representar diversas minorias, tendo parlamentares indígenas e trans, por exemplo. A Federação PSOL Rede não atingiu a cláusula por uma diferença de 185 votos. O grupo alcançou 1,5% dos votos válidos para deputado federal em 8 estados, mas registrou 1,49% no Espírito Santo e elegeu 15 deputados federais, mas distribuídos apenas por 6 estados. O cientista político Paulo Castro aponta que as regras já têm surtido efeito com a redução de siglas com representação na Câmara.
16: Isso já reflete o movimento dos partidos de se unirem em federações para evitar eventuais problemas para atingir a cláusula de barreira. Então, a cláusula de barreira, ela segue de fato esse propósito para o qual ela se propõe, que é de diminuir o número de partidos para que a Câmara tenha um cenário de disputas nacionais, e não apenas partidos pequenos, que muitas vezes não têm ramificação nacional, que estão aqui representados, mas sem essa capacidade de participar do grande debate político brasileiro.
0: Mas a situação dos partidos que ficaram fora da cláusula ainda não está completamente definida. Decisões judiciais podem alterar a validade de votos e os percentuais. Partidos podem se fundir ou incorporar outras legendas ou ainda entrar em uma nova federação. Da Rádio Câmara, de Brasília, Paula Bittar.
17: Segurança Pública.
13: Zuco do PL do Rio Grande do Sul é um dos autores da proposta que torna obrigatório o trabalho de presos condenados em regime fechado e semiaberto. Pelo texto, metade da remuneração obtida com a atividade deve ser destinada ao custeio e à manutenção do sistema prisional.
12: A outra metade do salário, segundo o deputado, seria repassada à família do detento. Zuco argumenta que os recursos destinados ao sistema prisional podem financiar melhorias na infraestrutura das unidades, além de ações de segurança, ressocialização e capacitação profissional dos presos.
17: Educação.
13: Os deputados estão analisando um reforço da inclusão escolar de pessoas autistas e com altas habilidades. O repórter José Carlos Oliveira tem mais detalhes sobre a proposta.
20: A Câmara dos Deputados analisa projeto de lei com foco na inclusão escolar de pessoas com transtorno do espectro autista. O texto original da deputada Carla Dixon, do PL do Rio Grande do Norte, já foi aprovado nas comissões de Educação e de Defesa dos Direitos das Pessoas com Deficiência, que estenderam as medidas também para os estudantes com altas habilidades ou superdotação na rede pública da educação básica. A proposta cria a política Incluir, com o objetivo de apoiar ações voltadas à permanência, à participação e à aprendizagem desses estudantes. A Câmara tem uma frente parlamentar de proteção às pessoas com transtorno do espectro autista, coordenada pelo deputado Felipe Beccari, do Podemos de São Paulo.
4: Existem muitos projetos parados na Câmara dos Deputados que tratam desse universo do autista. Então a gente precisa resgatar esses projetos, atualizá-los, fazer um novo bloco, né, que atenda às necessidades dos autistas hoje, para que a gente consiga avançar nas políticas públicas.
20: O projeto de lei que reforça a inclusão escolar de pessoas autistas e com altas habilidades ainda vai passar por votação nas comissões de Finanças e Tributação e de Constituição e Justiça. Da Rádio Câmara de Brasília, José Carlos Oliveira.
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21: Transportes.
22: Projeto obriga companhias aéreas e operadores aeroportuários a oferecer equipamentos mais seguros para embarque e desembarque remoto. A proposta de Maurício Neves, do PP de São Paulo, prioriza idosos, pessoas com deficiência, gestantes, lactantes e passageiros com mobilidade reduzida.
13: O deputado acrescenta que o texto prevê o uso de rampas e plataformas elevatórias, mas proíbe escadas íngremes como o único acesso para esses passageiros. Segundo Maurício Neves, o projeto também estabelece multas para empresas que descumprirem as regras.
21: Agricultura.
22: Dal Barreto, do União da Bahia, apoia a proposta que cria regras diferenciadas para pequenos produtores rurais que cometerem infrações ambientais. Em vez de sofrer imediatamente sanções, como embargo da atividade ou a apreensão de produtos, eles terão 24 meses para corrigir os danos.
13: Dal Barreto avalia que o prazo permite a adequação ambiental sem interromper a produção que garante o sustento da família. Pela matéria em tramitação na Câmara, as penalidades poderão ser aplicadas caso o produtor não faça as correções dentro do período estabelecido.
22: Jorge Braz, do Republicanos do Rio de Janeiro, propõe manter as exigências sanitárias para a importação de amêndoas de cacau da Costa do Marfim e impedir a flexibilização de regras. A ideia é proteger as plantações brasileiras contra pragas que podem chegar com o produto importado.
13: Jorge Braz defende que qualquer alteração nas regras seja feita somente após uma análise formal dos riscos e com base em evidências científicas. O deputado argumenta ainda que é preciso garantir mais proteção à produção nacional de cacau.
22: Tião Medeiros, do PP do Paraná, propõe retirar a exigência do Registro Geral da Atividade Pesqueira para os produtores de peixes e outros animais aquáticos. O deputado explica que a medida evita burocracia e custos adicionais para os aquicultores.
13: O deputado acrescenta que a produção já é fiscalizada por meio da nota fiscal e da guia de trânsito animal, que garantem o controle sanitário e a origem dos produtos. Para Tião Medeiros, exigir também o registro não traz mais segurança e pode dificultar a comercialização.
21: Votação.
22: Vários projetos polêmicos e com urgência aprovada podem ser incluídos na pauta de votações do plenário. Uma dessas propostas prevê mudanças na legislação sobre mineração. Saiba mais sobre a perspectiva de votações na reportagem de Antônio Vital.
24: Depois do primeiro turno das eleições, diversos projetos estão prontos para entrar na pauta de votações do plenário da Câmara. Um deles é o que reduz a jornada normal de trabalho para 40 horas semanais e garante 2 dias de repouso semanal remunerado, sem redução de salário. O projeto apresentado pelo governo regulamenta a proposta de emenda à Constituição aprovada pelos deputados no primeiro semestre e que aguarda análise pelo Senado. O projeto prevê regras de transição, como da proposta de emenda à Constituição já aprovada. A jornada passa a ser de 42 horas semanais 2 meses depois da publicação da lei. Um ano depois desse prazo, passa a valer o limite definitivo de 40 horas semanais, mas ainda não há consenso para a votação do projeto, que é criticado pela oposição e por entidades empresariais. Também pode ser votado o projeto que aumenta o limite de receita bruta anual para os microempreendedores individuais, os MEIs. Hoje podem ser enquadrados como MEI, pagando menos impostos, microempreendedores que faturem até R$ 81 mil por ano. O projeto aumenta esse limite para R$ 130 mil. Além disso, permite que o MEI contrate até 2 empregados. Hoje pode contratar apenas 1. Esse texto, porém, pode ainda ser alterado até a data da votação. O governo admite um teto de R$ 140 mil para os microempreendedores. Outro projeto que ganhou o regime de urgência e pode ser votado a qualquer momento é o que altera diversos pontos da legislação da mineração. Entre outras medidas, o texto amplia o conceito de garimpeiro e cria o leilão social, que vai ofertar áreas de menor volume de minérios e pode beneficiar cooperativas de garimpeiros, que terão prioridade no processo de autorização. A proposta foi apresentada por um grupo de trabalho criado em 2022 e é assinado pelo deputado Felipe Barros, do PL do Paraná, coordenador do grupo, que foi eleito senador. A justificativa é que o projeto dá mais agilidade ao processo de mineração. Um dos pontos dispensa o licenciamento ambiental para lavras se a tecnologia usada não provocar impactos significativos. O regime de urgência provocou discussão no plenário. O governo se manifestou contra a proposta e pediu mais discussão antes da votação, como disse a deputada Érica Cocai, do PT do Distrito Federal.
7: Esse projeto é para legalizar o garimpo, e legalizar o garimpo sem regras. O Brasil inteiro viu o desastre que houve no território Yanomami, pela ação sem regras do próprio garimpo. Porque não dá para ficar todo o tempo passando a boiada, porque meio ambiente é fundamental para a própria soberania. Mas nós também temos a posição do Ministério do Planejamento, da Casa Civil, contra esta proposição. Não dá para liberar como está se propondo o garimpo sem regras.
24: Já o deputado Joaquim Passarinho, do PL do Pará, relator do grupo de trabalho que apresentou a proposta, defendeu as mudanças na lei de mineração. Segundo ele, o objetivo é permitir que pequenas empresas atuem no setor.
8: No nosso projeto, não há nenhum tipo de restrição ao meio ambiente, não há nenhum tipo de facilitação, não há anuência prévia, não há tasta, não há nada disso. Pelo contrário, o que nós estamos tentando é tirar da mão de 5, 6 empresas, umas nacionais, outras internacionais, que detêm quase todo o subsolo nacional pesquisado. Está na mão de 5 empresas. E essas empresas não dão anuência para as menores empresas trabalharem. E o subsolo brasileiro, ele é do povo brasileiro.
24: Outras propostas que podem ser votadas foram apresentadas como prioridade no primeiro semestre pela Frente Parlamentar da Agropecuária. Um dos projetos suspende por 2 anos sanções e embargos ambientais a pequenos produtores rurais. A medida não tem apoio do governo, que argumenta que, na Amazônia Legal, isso pode significar a suspensão de sanções a quem possui propriedades de até 400 hectares. Outro projeto pronto para ser votado é criticado pela oposição desde o início do ano e ainda não tem consenso para ser votado. A proposta combate a misoginia, que é como se chama o ódio, desprezo ou preconceito contra as mulheres. O texto, já aprovado pelo Senado, foi alterado pela deputada Tabata Amaral, PSB de São Paulo, coordenadora do grupo de trabalho que analisou a proposta. O texto aprovado pelo Senado equipara a misoginia ao crime de racismo, o que a torna inafiançável e imprescritível. Na nova versão, a relatora alterou principalmente a definição de misoginia. Ela retirou os termos ódio e aversão à mulher, previsto no projeto original para caracterizar a misoginia e considerados vagos pela oposição. Na nova versão, misoginia é descrita como a prática, a indução ou a incitação de menosprezo ou discriminação contra a mulher que promova violência. A pena prevista é de 2 a 5 anos de prisão. Da Rádio Câmara de Brasília, Antônio Vital.
9: Justiça.
13: Paulo Litro, do União do Paraná, apoia a proposta de emenda à Constituição que estabelece mandato de 12 anos sem recondução para ministros do Supremo Tribunal Federal. A medida mantém as 11 vagas da corte com idade de ingresso entre 45 e 70 anos.
22: A PEC, apoiada por Paulo Litro, também divide entre executivo, legislativo e judiciário a indicação dos integrantes da corte. O texto ainda estabelece períodos de quarentena antes da indicação e depois da saída do STF.
13: A Câmara aprovou e encaminhou para o Senado projeto que atualiza a estrutura da Advocacia Geral da União. Vinícius Gurgel, do PL do Amapá, informa que o texto reorganiza e define atribuições das carreiras que integram o órgão responsável pela defesa jurídica da União.
22: Vinícius Gurgel avalia que a reorganização pode tornar mais eficiente a atuação da AGU, reduzindo sobreposições e tornando mais claras as competências dentro da estrutura institucional.
13: Projeto aprovado pelo Congresso e já transformado em lei, cria 8 varas federais no Amazonas e em Mato Grosso do Sul. João Maia, do PP do Rio Grande do Norte, avalia que a medida amplia a presença da Justiça Federal em regiões com demanda crescente.
22: A nova lei, que contou com o apoio de João Maia, também cria cargos de juízes e servidores para reforçar o atendimento de processos ambientais, fundiários, previdenciários e criminais.
13: Termina agora o Jornal Câmara dos Deputados, produzido pela Rádio Câmara, com trabalhos técnicos de Everson Urani e apresentação de José Carlos Andrade e Luciana Vieira. Uma boa noite para você.
22: Uma ótima noite. A Voz do Brasil volta amanhã.
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Quando eu recebi essa música, eu fiquei apaixonado pela música, sabia? E descobri que é do Nildomar Dantas, compositor de Goiás, que fez essa obra-prima. Dá pena do Genivaldo, mas essa música é maravilhosa. Vamos lá? Paixão de Genivaldo.

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0: Bicentenario.
1: Daniese Santiago.
2: Vai apaixonar.

0: tá chora mesmo, bebê. Ai, ai. 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
1: Meu Deus do céu.
2: Daniela Santiago, meu amor.
0: Ela tá chora mesmo, bebê. Obrigada, tá linda.
1: Eu que agradeço.
0: Demais.
1: Eu que agradeço você ter vindo.

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0: Joga energia lá em cima que virou verão, por gentileza. Satisfação imensa. Essa música mexe muito comigo.
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tanto por você, meu filho. Sua vida me preocupa, sabe? Você é um menino tão bom. Você é um menino tão abençoado, sabe? Porque só Deus na sua vida, na minha vida. Tá bom? Obrigada, meu filho, por tudo, tá bom? Obrigada de coração. Eu fico sem palavras, sabe? Te amo, viu?

0: Grelo.
1: Se abençoe.
2: É nóis, meu irmão. Obrigado pelo convite. Pra mim é uma alegria gigante. Te acompanho sempre. Sou um fã gigantesco seu. Pra mim é uma honra estar aqui no seu projeto hoje. Como você.
1: Você vai ficar até o final hoje, né?
2: Tô emocionado mesmo, galera. Faz barulho,
1: pro Grelo, por gentileza.

0: Léo Magalhães.
1: Obrigado, gente, pelo carinho. Obrigado a todos vocês. Até a próxima, se Deus quiser.
0: Obrigada, Léo. Que o Papai do Céu possa continuar te iluminando, te abençoando.
1: Pra mim é uma
0: honra. Obrigada por esse presentão que é poder ter você aqui nesse momento tão especial da minha carreira.
1: Obrigado. Se Deus quiser, vai ser sucesso esse DVD.
0: Amém.
1: Com todo o carinho dessa plateia maravilhosa aqui. Beijo!
0: Salve de palmas
1: pra todas as minhas fãs lindas, maravilhosas e cheirosas!
0: Com Deus.
1: Tchau!

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0: Marcão, conta aquela história pra nós, o Joãozinho, que é muito doída, mas acaba sendo um grande exemplo pra toda a sociedade.
1: Deixa comigo, João Carreira e Capataz.

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0: rapaz, vou nem cantar, bicho. Você viu, né?
1: Acabou aqui. 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

0: boa demais! Gente, vocês me ajudam de novo, viu?
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0: Posso perder não, cara. Posso perder não.
1: Aí, tem torcida e tudo.
0: E esse amor molhado faz tudo acontecer. Vai lá!

0: pra mim.
1: Nossa senhora!
0: Manda aquela que
1: Humberto,
0: eu gosto.
1: É negócio. Eu guardei essa aqui pro final, sabe?
0: Vai encostar.
1: Essa aqui, ela... Você quer me ajudar não, cara? Essa aqui é bruta, viu?
0: Vai.
1: De novo, hein?
0: Essa aqui ela vai ganhar, tá bom, né?
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0: Valeu! Parabéns!
2: Quem gosta de moda de viola aí?

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Olha a hora certa agora em Vila Rica, são 5:06, estamos de volta, chegando nessa manhã bonita, hoje, quinta-feira, né? Eu sou Lázaro Gonçalves, é um prazer grande mais uma vez estar de volta contigo. A partir desse momento eu apresento o programa Som do Campo, o melhor da moda sertaneja, fazendo companhia para você nesse teu dia, nessa manhã de quinta-feira. A partir desse momento, você também é meu convidado, né, a fazer parte aí da nossa programação, mandando mensagem através aí do nosso WhatsApp, pedindo para ouvir aí suas modas preferidas. Vai ser um prazer grande.

Bora mandar uma alusão também para você que está aí no aplicativo, né? Ouvindo o nosso programa, onde quer que você esteja. Bom dia, obrigado pela companhia de todo mundo. 5 horas e 8 minutos ainda, eu trago moda para você aqui no nosso Som do Campo. Bom dia.

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1: Hora certa agora em Vila Rica, são 5 horas e 16 minutos, ouvimos aí as primeiras de hoje, né? Almi Sater cantando o peão, também tivemos o Eduardo Costa, A Saudade é uma Estrada Longa, as duas primeiras de hoje, né? Nessa manhã bonita, hoje é quinta-feira, né? Hoje quinta-feira, dia 8, já é 8 de outubro do ano de 2026. Hoje é o dia do direito à vida e hoje também comemora-se o dia do nordestino, né? Ao nosso povo nordestino que estão aí ligados com a gente. Obrigado pela companhia e parabéns aí pelo seu dia, tá bom? Estamos aí, olha, 84 dias para o início do ano de 2027. Esse é o teu programa Som do Campo. Daqui a pouquinho nós temos participações. O nosso telefone é o 3554-2266. Esse é o nosso WhatsApp. Você pode mandar sua mensagem, vai ser um prazer grande eu poder falar com você, tá bom? Bom dia para todo mundo.

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2: 5:20. 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

0: certo, agora em Vila Rica, são 5 horas mais 26 minutos. Olha, nós de volta aí no Som dos Filhos do Rio Grande, Cabelos Compridos, tocando aqui no nosso programa Som do Campo, né? Matando a saudade. Esse é o nosso programa de todas as manhãs, né? De segunda a sábado, no horário das 5 às 7 da manhã, você tem o melhor do sertanejo, o melhor da moda gaúcha, aqui no nosso Som do Campo. Olha, deixa eu trazer participações, deixa eu ir pro WhatsApp aqui, falar com o nosso pessoal, falar com o nosso povo, né? Deixa eu atender aqui primeiramente o Ricardo Ribeiro, tá ligado comigo, tá ouvindo o nosso programa. Bom dia, Lázaro, roda pra mim o Baitaca Vida Braba, né? Quero oferecer para todos os ouvintes e também para a família Ribeiro. Valeu, meu amigo, bom dia para você, obrigado pela companhia, pela tua participação, um abraço, tá bom? Para toda a família Ribeiro, daqui a pouco eu trago sua moda aqui no nosso programa Som do Campo. Meu amigo Rian, fala comigo, garoto, bom dia! Opa, peraí, né? Não vai dar certo não, agora sim. Fala aí, rapaz. Bom dia.
1: Bom dia, Lázaro. Bom dia aos ouvintes que estão ligadão na Rádio Conte. Lázaro, já quero ouvir a música Coração Marcado de César e Paulino. E ofereço para Miriam, Andressa da Torre, Márcio Lambão, o seu Clemente, pro Bruno, pra Dona Gertrudes e para quem mais está ouvindo a Rádio Conte. E todos tenham um ótimo dia abençoado. E também para Dona Helena, de Souza Dantas, lá no Tira de Souza Dantas. E também, o mais o que eu mandar aí, eu desejo pra todos, tá?
0: Beleza.
1: Um ótimo dia pra todos.
0: Valeu, garoto, bom dia, obrigado pela companhia. Já tá tomando um cafezinho aí, né? Mandou aqui a foto aqui, rapaz. Eita, nós. Bom dia, obrigado você pela companhia, né? Xicrazinha já tá ali, cheia de café. Agora é 5h28, tá na hora do cafezinho, né, Rian? Obrigado, meu amigo, um abraço para você, obrigado pela companhia, pela participação também. Meu amigo Naldo, bom dia!
2: Bom dia, Ariponde, bom dia, Lázaro. Lázaro, botão para nós, manda o Léo Magalhães, uma da sua escolha.
0: Beleza.
2: Ah, Deus gosta da mesma. Tchau e obrigado.
0: Valeu, amigo, bom dia para você, obrigado pela companhia, pela participação também, né? Deixa eu ver quem mais está ligado comigo. Bom dia, Lázaro, tudo bem? Gostaria de pedir a música Moreninha Linda. Quero oferecer para o meu esposo Arthur, também para Marli e Zeca Guerra e também a todos que estão aí na escuta do programa, né? Aqui no Projeto Mundo Novo. Alexandra, né? Que está ligada com a gente, participando. Um abraço para você, obrigado pela companhia. Tudo de bom para você, tudo de bom para a família, maridão Arthur, todo mundo aí no Mundo Novo, ligado com a gente. Daqui a pouquinho tem Moreninha Linda, aqui no nosso programa Som do Campo. Um abraço para todo mundo aí, obrigado vocês aí pela companhia, tá bom? Agora são 5h29, Dona Helena tá mandando o áudio aí, terminou? Tá bom, agora vamos falar com a senhora. Bom dia!
3: Bom dia! E bom dia, pessoal! Esse menino falar, meu Deus, pois é, obrigado. Acho que é o nome dele, né?
0: Isso.
3: Pois é, obrigadão a ele oferecer música pra mim. Eu acho lindo ele falar na rádio. Eu acho bom que ele só pede música, aquelas músicas antigas. Ele gosta dessas músicas antigas. Menininho, ele é abençoado, esse menino. Obrigado, Leandro. Eu acho que é Leandro o nome dele.
0: Rian.
3: Né? Ele tá oferecendo música aí pra mim. Obrigado. Pois é, o Lázaro, bora tomar café. O Lázaro, passa uma música aí pra mim. Pode ser o. Como é que chama? Pode ser a Mala Amarela.
0: Tá bom.
3: Eu
0: ofereço
3: pra ele também, que ele tá oferecendo música aí pra mim também.
0: Beleza.
3: Pois é, eu acho lindo ele pedir música, meu Deus. Ele é alegre de bem com a vida, esse menino. Pois é, não, então tá bom. Um bom dia aí pra você, boa quinta-feira pra vocês. Uma boa quinta-feira pra ele também.
0: Valeu. Então,
3: tá bom, obrigado aí, hein? Com Deus.
0: Bora tomar agradeço. Café. Agradeço. Tá na hora do...
3: Tchau.
0: Tá na hora do cafezinho, né, Dona Helena? Bom dia pra senhora, obrigado pela companhia, pela participação também, tá bom? Agora é 5h30, chega pra cá, Baitaca, canta Vida Braba, bom dia!

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0: Olha a hora certa agora em Vila Rica, são 5 horas e 42 minutos. Olha nós de volta aqui na programação, né? Hoje é quinta-feira, né? Hoje é dia 8 de outubro, ano 2026, né? Para você que tá ligadão comigo, chegando agora na nossa companhia, ligando seu rádio, olha, sejam todo mundo bem-vindos e bem-vindas. Prazer grande ter vocês aí na nossa audiência. Quero mandar uma alusão para os meus amigos lá do Santo Antônio do Beleza, né? Todo mundo ligado por aí, meu amigo grande. Alô, Santo Antônio do Beleza, bom dia, né? Obrigado vocês pela companhia. Falei do grande, mas tem muita gente por lá ligado, né? Meu amigo gordo, a família lá na Agrovila do Santo Antônio do Beleza, bom dia, obrigado pela companhia. Meu amigo Vanderlan também, toda a família, obrigado vocês aí pela companhia, né? E os demais também, moradores, um abraço para todo mundo. Projeto de assentamento IP também, bom dia, obrigado pela companhia. Falar em projeto de assentamento IP, quero mandar um abraço lá para minha amiga Dona Francisca, né? Ontem nós fomos lá visitar ela no projeto de assentamento IP. Meu amigo João Cassimiro também, tivemos por aí ontem visitando também, né? Mandar um abraço aí para todos lá da escola Rui Ramos, né? Professora Janaína também, que antes de partir para aula, né? Também liga o rádio, ouve nós aí na IP. Obrigado pela companhia, obrigado pela recepção também ontem aí na escola Rui Ramos. Obrigado pela sintonia, né? E também quero mandar uma alusão. Ontem nós se encontramos aqui na cidade. É a Dona Maria José Pereira, meu amigo também, seu Sebastião, maridão, né? Ontem se encontramos aqui na cidade. Abraço pra vocês. Bom dia, obrigado pela companhia de cada um, tá bom? 5h44 agora, 5 horas e 44 minutos. Mandar uma alusão também, meu amigo, seu Nelson Bedim, a esposa, né, a dona Lourdes. Abraço, é Lourdes ou é Lúcia? Agora, bananou aqui o nome, né? Ontem também tivemos visitando aí no projeto de assentamento IP. Abraço pra vocês, bom dia. Obrigado vocês aí pela companhia de todo mundo, tá bom? 5h44, deixa eu trazer por aqui mais moda, mais participações, mas eu quero mandar alusão também lá pro São Gabriel, já que eu tô na região aí. Abraço pros meus amigos aí na São Gabriel, obrigado todo mundo pela companhia. Wilson, meu amigo Wilson de Moura, né? Tem tempo que a gente não se vê, né, rapaz? Obrigado você aí pela companhia, meu amigo César Gomes, todo mundo por aí ligado, meu amigo João Gaúcho, obrigado pela sintonia de vocês. Agora são 5h45, deixa eu trazer mais pedido, mais participação, meu amigo José Belis, que tá ligado comigo, tá ouvindo nós. Alô, meu amigo Zé, bom dia!
1: Bom dia, doutor Lázaro, aqui é o Zé Belis, do Setor Oeste, escutando a musiquinha aqui de boa. E pra nós, tu acha a musiquinha aquela, a Coruja, o Cocá, lá pro povo do Beleza, também lá pro povo da IP, lá pro Gino, pro Peba, pra todo que tiver na escuta ali. Então, bom dia pra nós.
0: Valeu, Zé, bom dia pra você, obrigado pela companhia, obrigado pela participação. Daqui a pouquinho eu vou trazer o Rodrigo Silva cantando a Coruja e a Cocá, tá bom, meu amigo? Abraço pra toda a família Belisque, meu amigo Zé, meu amigo Darcy Belisque, Vicente também, ligado com a gente. Obrigado vocês aí pela companhia, tá bom, meus amigos? 5h45 agora, deixa eu atender também minha amiga Marli do Zeca, tá lá no Mundo Novo, tá ligada? Bom dia!
2: Bom dia, Lázaro, com alegria. Como é que você tá?
0: Tô bem.
2: Lázaro, manda uma música aí, meu pai ouvir, Luiz Senhorinho, que tá aqui em casa. Pedro, Carlete, a Xandoca, Elenildo. Todos que estão ouvindo seu maravilhoso programa. A música pode ser a escolha sua de Nossa Senhora Aparecida. Ofereço a todos os ouvintes do seu maravilhoso programa. Que Deus e Nossa Mãezinha abençoem nós todos, cada dia mais. Amém.
0: Valeu, minha amiga, bom dia, obrigado pela companhia, todo mundo por aí ligado com a gente, olha, brigadão vocês pela sintonia, tá bom? Um abraço pra todo mundo, uma boa quinta-feira, que Deus possa estar então aí iluminando nossos caminhos todos os dias, tá bom? Bom dia, daqui a pouco eu trago então aí sua canção. Minha amiga Miriam, lá no Caxangá, fala comigo, mulher, como é que você tá? Bom dia!
3: Bom dia, lá, bom dia, meu amigão, tudo bem? Aqui tá todo mundo bem. Deu uma chuvinha ontem, não tem, né? na bênção de Deus, eu gosto de dar uma refrescada, né, Lázaro? Lázaro, eu queria uma música da Igrejinha da Serra, eu ofereço pra todo mundo da Rádio Conte, e simplesmente pra você, tá, meu amigão?
0: Obrigado.
3: Não deixe de ficar sem escutar tudo sempre. O meu programa preferido é o de manhã, 5 horas da manhã, né, Lázaro? E aí eu ofereço pra lá do Vitrola.
0: Beleza, valeu. Bom dia pra você, obrigado pela companhia, tá bom? Um abraço, deixa eu atender mais uma, eu toco música. Meu amigo Capu também tá ligado, dizendo bom dia, Lázaro, quero Lourenço e Lorival com, deixa eu ver aqui, rapaz, condenado por amor, acho que é isso, né? É isso mesmo, condenado por amor. Para todos os ouvintes e também quero desejar um bom dia para todo mundo. Valeu, Capu, bom dia, obrigado pela companhia, obrigado aí pela sua participação, tá bom? Agora, 5h47, eu tava devendo essa aqui, olha, Alexandra, né? Lá do Mundo Novo, pediu para ouvir essa moda e nós toca aqui no nosso programa Som do Campo. Bom dia, moreninha linda, para matar a saudade.

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3: 5:58.
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11: Olha a hora certa agora em Vila Rica, são 6:03, estamos de volta aqui na programação, nessa manhã bonita, hoje quinta-feira, né, dia 8 de outubro, ano 2026, hoje dia do nordestino e também dia do direito à vida, né, mandando aí uma alusão para todo o povo nordestino ligado com a gente, ouvindo aí o programa, obrigado vocês aí pela companhia, tá bom? Lembrando também que nós estamos aí, olha, próximo já do final do ano, aproximando de 2027. Estamos a 84 dias para o ano de 2027. Por aqui a gente já vai desejando tudo de bom para você, ouvinte da Rádio Conte. Que o ano de 2027 seja um ano aí de muita paz, de muita luz, que chega então aí. Que seja um ano abençoado para todos, né? Que Deus esteja presente no coração de cada um de nós. 6:03, é hora do nosso Minuto com Deus. Pastor Edivaldo Oliveira traz a mensagem para essa quinta-feira. Daqui a pouco estarei de volta, tá bom? Mas agora tem Minuto com Deus aqui no nosso Som do Campo. Bom dia!
8: 1 Timóteo capítulo 1, verso 5 diz assim: o objetivo desta instrução é o amor, que procede de um coração puro, de uma boa consciência e de uma fé não fingida. Nessa passagem, o apóstolo Paulo fala para o jovem Timóteo sobre as intenções do seu discipulado. O objetivo do ensino de Paulo era que fosse gerado em Timóteo o amor genuíno, que estava condicionado a três fatores. O primeiro deles é um coração puro. Temos que examinar os nossos corações em todo o tempo e vigiar para que ele não seja contaminado com as coisas que o mundo oferece. Pois sabemos que o que Deus tem para nós não são coisas passageiras, mas sim palavras de vida eterna, valores que vão fazer diferença na nossa vida. Quais têm sido as motivações do seu coração? Deus quer que tenhamos um coração puro, pois assim surgirá um amor verdadeiro, que não busca seus próprios interesses e que não está condicionado a receber recompensas por amar ao próximo. A segunda coisa para que o amor seja gerado em nossos corações é ter uma boa consciência. Uma consciência tranquila está relacionada a uma paz interior, resultado de uma vida de santidade, onde não há medo nem culpa. Quando não temos o que temer, nossa consciência está tranquila. Por exemplo, muitas pessoas temem a morte, porque não têm certeza da sua salvação. Outras pessoas têm medo das crises financeiras, porque não têm certeza da provisão de Deus, pelo fato de que elas mesmas não têm sido fiéis a Deus. Conserte as pendências na sua vida. Faça as pazes com o Senhor. Receba o perdão e tenha uma consciência tranquila. Finalmente, Paulo fala sobre uma fé não fingida como condição para o amor. Se Paulo fala sobre ter uma fé não fingida, é porque existe a fé fingida. Uma fé é considerada genuína quando a pessoa vive aquilo que prega. Não adianta ter um discurso bonito se na sua intimidade você tem feito exatamente o contrário do que prega. Deus não se agrada de pessoas meramente religiosas, que fingem na frente dos outros, que simulam uma fé sólida, quando na verdade estão afastadas de Deus por causa das suas iniquidades. Muitos querem viver uma espiritualidade que não possuem. Se Deus não te deu o dom de revelação, não finja ter esse dom. Se você não recebeu o dom de línguas, ore em português mesmo. Não queira parecer mais espiritual do que você é. Deus aceita você na sua simplicidade, mas muitas vezes nós fazemos algumas coisas mais para impressionar as pessoas. O importante é ser aceito por Deus. Eu quero orar por você. Senhor, que tudo o que eu tenho aprendido através da Tua Palavra produza o amor em minha vida. Que esse amor seja fruto de um coração puro, que tenha uma motivação saudável, que glorifique o Teu nome. Que eu possa ter uma consciência tranquila, para que eu não tenha do que me vergonhar. Que a minha fé não seja fingida para agradar aos homens, mas que eu seja verdadeiro nas minhas atitudes, por mais simples que seja a minha vida espiritual. Pois sei que o Senhor me ama como eu sou. Eu oro em nome de Jesus. Amém.

Olha a hora certa agora em Vila Rica, são 6:08. Tivemos aí o nosso Minuto com Deus, linda mensagem com o pastor Edivaldo Oliveira.

0: Missa, quermesse, leilões, almoço, música e muita alegria para todas as famílias, tá bom? E atenção aí para o grande destaque do dia 10. Dia 10 de outubro tem show nacional católico, né? Com Rodrigo Torres. Uma noite especial de música e fé que você não vai perder, tá bom? No dia 12, dia de Nossa Senhora Aparecida, encerramento dessa linda festa em homenagem à padroeira do Brasil. É festa de Nossa Senhora Aparecida, participe com a sua família, venha celebrar conosco, tá bom? Então aí a comunidade católica, né? A comunidade Nossa Senhora Aparecida, convidando todo mundo então aí para a grande festa, como todos os anos foram, né? Esse ano também já está acontecendo, com certeza será celebrada então aí uma grandiosa festa em homenagem à Nossa Senhora Aparecida, padroeira do Brasil, tá bom? Todo mundo convidado lá na igreja da Vila Nova, igreja católica ali do bairro Vila Nova. Todo mundo então convidado a estar participando então. Encerramento no dia 12 e no dia 10 tem show nacional católico com Rodrigo Torres trazendo para você então aí um grande show. 6h09 agora, né? Olha, deixa eu atender aqui meu amigo, seu José Pedro, lá do bairro Setor Oeste, né? Setor Oeste não, rapaz, bairro Cristo Rei, agora deu certo. Quase falei Vila Nova, falei Setor Oeste, lá do bairro Cristo Rei. Alô, seu Zé Pedro, pediu pra ouvir uma música gaúcha, disse que tá tomando mate lá, né? Tomando aí um chimarrão, rádio ligado, ouvindo nós e mandando então aí pra esposa, dona Nair, também pros filhos, né? Aqui na cidade, lá na São José também, pra toda a família. Abraço pro seu Zé Pedro. Obrigado aí pela companhia. Daqui a pouco eu preparo uma gauchona boa aqui, uma gauchesca, tá bom, seu Zé Pedro? E mando aí pro senhor, tá bom? A Moseilda também tá ligada comigo, tá ouvindo o som do campo. Fala comigo, Moseilda, bom dia.
1: Bom dia, Lázaro. Bom dia, você tá bem?
0: Tô bem.
1: Manda a programação aí pra minha afilhada, sobrinha Raquel Massal, que tá fazendo aniversário hoje.
0: Ó.
1: Que Deus proteja ela sempre, sempre. Não só hoje, mas todos os dias. E vai pro meu irmão José Carlos e pro Alex na Celaria Perfil no Mandi. Bom dia.
0: Valeu, bom dia, Moseio Dalô, Raquel Massal, bom dia para você também, tá bom? Parabéns, muitos e muitos anos de vida, que Deus continue te iluminando sempre, tá bom? Felicidade, feliz aniversário para Raquel Massal. Aproveito também, mando um abraço para toda a família, né? Minha amiga Dona Marina, seu Ivandi também, ali no bairro Cidade Jardim, ouvindo o nosso programa. Abraço para vocês, bom dia, e para Raquel mais uma vez, parabéns. Toda a nossa programação está dedicada inteiramente a você, tá bom? Felicidade, muitos e muitos anos de vida. Mandar também um abração pro meu amigo Jânio Haas, também tá ligado, tá ouvindo nós, né? Já deve ter tomado aí umas quatro cuias de mate já essa hora, né? Meu amigo Jânio, que tá recuperando aí de uma cirurgia no joelho, daqui uns dias tá quase correndo já, né? Bom dia para você, meu amigo, para toda a família. Obrigado vocês aí pela companhia, seu Anselmo, dona Irene, né? Ouvindo aí a nossa programação. Abraço para todo mundo. Bom dia, obrigado vocês aí pela companhia, tá bom? A próxima sequência também valendo para todo mundo aí. Meu amigo Eduardo Rodrigues, tá ligado comigo? Eu não entendi bem aqui o áudio dele, cortou demais aqui, mas nós vamos ouvir, ouvir aqui e atender no nosso programa. Bom dia.
2: Você pode contar para mim, minha esposa? Vamos casar. Cada um agradece. Tem seis filhos, três filhos, três netos, cinco netos. Você contar para mim.
0: Valeu, meu amigo, bom dia, obrigado pela companhia. Eu entendi que é aniversário de casamento, né? Não sei se é 40 anos de casado, cortou muito aí o áudio, né? Como vocês também ouviram. Mas eu quero mandar um abraço, então, pro seu Eduardo, pra esposa, né? Hoje completando mais um ano de feliz matrimônio. Que Deus continue abençoando a vida de vocês. Parabéns, então, aí, muitos, muitos anos de casamento para vocês. Que Deus possa aumentar o amor de vocês cada dia, tá bom? Parabéns, então, aí, seu Eduardo e a esposa que hoje completa aniversário aí de casamento. E nós desejamos toda a nossa programação inteiramente a vocês, tá bom? Parabéns, felicidade. Olha, a minha amiga, A minha amiga Dona Marli do Zeca Guerra, lá do Mundo Novo, pediu a música aí que fala.

0: de Nossa Senhora Aparecida, eu vou trazer essa do Bruno Marrone, tá bom? Ela pediu a minha escolha, não sei se eu tenho um bom gosto, mas eu vou trazer essa aqui, olha, Nossa Senhora do Brasil, a padroeira do Brasil, então, aí, Nossa Senhora Aparecida. Estamos vivendo, então, aí, os festejos de Nossa Senhora Aparecida pela comunidade católica, né? Falamos agora há pouco, e a gente traz o Bruno Marrone e o padre Marcelo Rossi cantando essa linda canção para nossa amiga Marli e todos aí. Um grande abraço, bom dia.
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e que Deus abençoe, e será, já está abençoado cada um de vocês. E feliz aquele que tem fé.

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7: Olha a hora certa agora em Vila Rica, 6:22. Estamos de volta aqui na programação. Eu vou contigo aí até às 7:00 da manhã. Programa Som do Campo, o melhor da moda sertaneja pra você, tá bom? Daqui a pouquinho tem mais música, mas agora eu vou trazer então aqui, olha, promoção do Mineiro, né? 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Agora 6:27, 6:27, olha, tô devendo aqui um montão de música. Deixa eu tocar agora Rodrigo Silva, né? A Coruja e a Cocá. Quem pediu pra ouvir essa canção foi meu amigo o Zé Belis, que pediu, não rodei ainda, vou tocar na sequência. Depois tem do Duque Dalvan, Igrejinha da Serra. A Miriam lá do Caxangá pediu, tem também Lourenço Lorival, Condenado por Amor também, meu amigo Capu pediu pra ouvir essa canção. E a gente toca mais uma vez aqui, traz mais uma sequência musical aqui no nosso programa Som do Campo dessa quinta-feira. Bom dia!
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0: Olha a hora certa em Vila Rica, 6h42 agora, 6h42. Daqui a pouco eu vou trazer para vocês aí a última sequência musical de hoje, né, aqui do nosso Som do Campo. 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Zanini, força para trabalhar, economia para produzir. 6h44, 6h44 agora. Eu tô devendo aqui a música gaúcha pro meu amigo José Pedro, né? Daqui a pouco eu vou deixar tocando aqui o Baitaca, tá bom, seu José Pedro? Recanto Hospitaleiro, tá bom? É a que eu programei pro senhor aqui, vou deixar tocando aqui na programação, mas eu quero atender também mais pedidos, né? A minha amiga Dona Marina Diniz tá ligada comigo, tá ouvindo o programa. Alô, minha amiga Marina, ela diz bom dia, quero parabenizar a aniversariante Raquel Massal. É a mãe Marina, mas ela manda aqui também aqui dois áudios aqui, deixa eu ver. Bom dia.
1: Quero que dedique esse programa pra minha filha Raquel Massal. Hoje é o aniversário dela. Desejo tudo de bom pra ela. É em nome do pai, da mãe, dos irmãos, da filha Alha, Ana. Peça aquela música, Eu Te Amo, Te Amo, com Roberto Carlos. Ofereço especialmente para Raquel Massal, minha filha.
0: Valeu, Dona Marina, bom dia pra senhora, obrigado pela companhia, pela participação. Daqui a pouco vou deixar tocando Roberto Carlos, Te Amo, Te Amo, Te Amo, tá bom? Valendo pra Raquel, que hoje tá completando mais um ano de vida, parabéns, felicidade, que Deus continue abençoando sempre, tá bom? Minha amiga, Dona Isabel Crispim, bom dia.
2: Bom dia, Lázaro. Bom dia pra você, bom dia pra todos, bom dia.
0: Valeu, bom dia, obrigado pela companhia. Dona Neca, tá na audiência, né, Dona Neca? Mandando aqui um bom dia. Obrigado pela companhia da senhora, bom dia pra senhora também. Boa quinta-feira, um abraço pro seu Jove também, ligado com a gente. Obrigado vocês aí por estarem sintonizados sempre aqui na Rádio Conte, tá bom? Um abraço e a próxima música, a próxima sequência, valendo pra vocês também, tá bom? Minha amiga Lídia Moreno também mandando um bom dia, Deus abençoe você e seu lar, amém, que abençoe todos nós. Bom dia pra senhora, bom dia pro senhor Natalino também, a todos aí no projeto de assentamento IP, obrigado a todo mundo aí pela companhia, tá bom? 6h47 agora, gente, por aqui eu vou ficando com mais um Som do Campo, tá bom? Hoje, quinta-feira, dia do nordestino, também dia também do direito à vida. Quero agradecer a todos, então, aí, pelas participações, pela sintonia de todo mundo, tá bom? Olha, tem mais pedido aqui, deixa eu ver mais participação. A Dirce Cassol tá ligada, bom dia.
3: Bom dia, Lázaro. Manda uma música aí pra família Cassol. Que Deus abençoe seu dia.
0: Amém. Vai ficar tocando a última de hoje, tá bom? Minha amiga Vânia também mandou mensagem. Que Deus abençoe e cuide de cada detalhe do seu dia, né? Trazendo paz, alegria e proteção em cada momento. Bom dia, tenha uma feliz quinta-feira. Obrigado, dona Vânia, tá lá no Cantagalo, tudo de bom para vocês também por aí. Obrigado, uma ótima quinta-feira para todo mundo também, tá bom, gente? Agora eu vou embora, tá bom? Fiquem todos com Deus, porque eu também tô indo com ele. Eu deixo aí a última sequência musical de hoje tocando aqui no nosso programa. Recanto Hospitaleiro, Baitaca, na sequência Roberto Carlos, te amo, te amo, te amo. Eu volto amanhã, 5 da manhã, com mais um Som do Campo.

0: abraço ao meu amigo Foguinho e a todos os amigos da querida Estância Velha e tantos outros amigos que visitam o Recanto Hospitaleiro.
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3: Muito bom dia a todos, eu sou Gilmar Alves e a partir de agora entra no ar mais uma edição do Giro Conte, o seu jornal de todas as manhãs. Iniciamos por aqui as principais notícias para que seu dia comece muito bem informado. Hoje é quinta-feira, dia 8 de outubro, ano é 2026, agora são 7h02 e a partir de agora você fica à vontade para participar conosco, mandando as suas reivindicações para o nosso WhatsApp, o 6635542266. 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E você, amigo pecuarista, agricultor, venha repor o estoque de combustível aí da sua propriedade, adquirindo os combustíveis lá no Alto Posto Cecília com o menor preço da praça. 7:06, vamos ao dia de hoje na história e você acompanha aqui no Giro Conte. Hoje, dia 8 de outubro, comemora-se o dia do asfaltador. Os asfaltadores, como o nome diz, são os profissionais que trabalham aplicando a cobertura asfáltica usada para a pavimentação de ruas e estradas. Eles muitas vezes trabalham durante a madrugada e são vistos quando enormes rolos com compressores usados com precisão para acomodar as várias camadas de asfalto que recobrem as ruas. Dia do Direito à Vida. Todos nós temos direito à vida, né? A Declaração Universal dos Direitos Humanos traz em seus artigos a afirmação do direito à vida para todos os seres humanos, mas precisamente em seu artigo 3º, que diz: toda pessoa tem direito à vida, à liberdade e à segurança pessoal. O direito à vida é um ideal comum a ser atingido por todos os povos e todas as nações, pela adoção de medidas progressivas de caráter nacional e internacional, para assegurar o seu reconhecimento e a sua observância universal e efetiva. Hoje é dia do nordestino. A região nordeste é formada pelos estados do Maranhão, Piauí, Ceará, Pernambuco, Rio Grande do Norte, Alagoas, Sergipe, Paraíba e Bahia. Com a migração de seus habitantes, os costumes nordestinos espalharam-se pelo Brasil, com importantes contribuições à nossa cultura. O artesanato, a culinária e a música são algumas das manifestações culturais mais influenciadas pelos costumes nordestinos. E também foi através da rica cultura nordestina que o Brasil ficou conhecendo a luta, a persistência e a competência desses povos que batalham com garra para conquistar uma vida melhor. E a gente vê muita hoje, mas muito mesmo, preconceito contra o povo nordestino, principalmente neste período eleitoral. Já presenciei por várias vezes pessoas com preconceito contra o povo nordestino por opção de quem eles escolhem para votar. Democracia dá direito a gente escolher quem quer, né? E as pessoas muitas vezes atribuem aí um preconceito ao povo nordestino. Parabéns a todo o povo nordestino, o povo lutador.

0: Monte das Oliveiras, onde Jesus Cristo havia sofrido a sua agonia. Você acompanhou o dia de hoje na história. Nós vamos agora para a previsão do tempo para os municípios de Santa Terezinha e também as informações meteorológicas do município de Vila Rica. Trazendo as informações aqui de Santa Terezinha. Em Santa Terezinha, o sol nasceu às 6 horas 2 minutos, vai se pôr às 18 horas e 17 minutos. Umidade relativa do ar, mínimo de 38, máximo de 89. Os ventos variam de 5 a 26 km por hora. Chuva hoje em Santa Terezinha pode chegar a 6 milímetros. Temperatura mínima de 22, máximo 39 graus Celsius para o dia de hoje. Informações meteorológicas para o município de Vila Rica. Aqui em Vila Rica, o sol nasceu às 6 horas e 5 minutos, vai se pôr às 18h19. Umidade relativa do ar, mínimo de 36, máximo de 93%. Os ventos variam de 5 a 26 km por hora. Tem possibilidade de chover hoje, porém, não tem atualização dos dados por parte do Climatempo com relação à quantidade de chuvas. Temperatura mínima de 21, máximo 38 graus Celsius pelo dia de hoje. 7h10, vamos aos destaques do Giro Conte. Tribunal de Justiça aprova projeto para extinguir comarcas e advogados protestam. Governador Piveta inicia pente fino na máquina e avalia cortes no governo. Polícia Civil prende homem investigado por matar mulher em Alto da Boa Vista. Polícia Judiciária Civil identifica 3 suspeitos de envolvimento em séries de furtos em Canarana. Começa amanhã o horário eleitoral obrigatório para o segundo turno em rádios e televisão. Portanto, amanhã nós teremos a programação um pouquinho atrasada aqui no nosso Giro Conte. Cotação dos principais produtos agropecuários, você acompanha na edição de hoje aqui no Giro Conte.
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0: Vila Rica, 7 horas 11 minutos, 7h11, o Tribunal de Justiça aprova projeto para extinguir comarcas, os advogados protestam. O Tribunal de Justiça de Mato Grosso decidiu promover uma reorganização da estrutura judiciária do Estado de Mato Grosso, que prevê a extinção das comarcas de Nortelândia, Dom Aquino e Campinápolis. A medida provocou reação de advogados da região do Araguaia, que apontam um prejuízo enorme à população e iniciaram a mobilização para tentar reverter a proposta. Além da extinção das 3 comarcas, o projeto prevê o fechamento de algumas varas judiciais em Poxoréu, São Félix do Araguaia, aqui em Vila Rica e Cuiabá, bem como a redução de cargos em comissão e funções de confiança. Portanto, pela forma, nós vamos perder aqui a nossa segunda vara na comarca de Vila Rica. Só perdendo, né? A proposta foi aprovada por unanimidade pelo Tribunal Pleno do Tribunal de Justiça de Mato Grosso no dia 24 de setembro, sob a relatoria do presidente da corte, o desembargador José Zuquim Nogueira. Agora o projeto deverá ser encaminhado ao Conselho Nacional de Justiça e posteriormente à Assembleia Legislativa de Mato Grosso, onde será submetido à votação. Por meio das redes sociais, o advogado e ex-presidente da subseção OAB de Nova Chavantina, Rafael Pereira, relatou que os profissionais foram surpreendidos com a decisão. Segundo ele, os advogados locais não tinham conhecimento de que a comarca estava sob avaliação para uma possível extinção. Abre aspas, isso pegou todo mundo de surpresa. Nós nunca tínhamos ouvido falar que estava correndo esse risco de fechamento da nossa comarca. Se soubéssemos, teríamos tentado defender, argumentar, participar da sessão e fazer alguma sustentação oral, fecha aspas, afirmou o advogado. A reorganização da estrutura judiciária foi baseada em estudos técnicos conduzidos pela Corregedoria Geral da Justiça, sob a liderança do Corregedor-Geral Desembargador José Luiz Leite Lindotti. Segundo o levantamento, as unidades suprimidas apresentavam baixa demanda processual ou atuavam em sobreposição de matérias. 7 horas e 14 minutos, 7 e 14. O que a gente tem de informação é de que será criada a comarca de Confresa, não é informação oficial, mas boatos de que será criada a comarca em Confresa. Governador Piveta inicia pente fino na máquina e avalia cortes no governo. Depois da eleição,

0: O governador coloca as garras de fora. O governador Otaviano Piveta, do Republicano, reeleito no último domingo, prepara uma ampla revisão da estrutura do governo com o objetivo de enxugar a máquina pública, reduzir despesas e tornar o Estado mais eficiente. A expectativa é que um projeto de lei de reforma administrativa seja enviado para a Assembleia Legislativa até a semana que vem, estabelecendo as regras e os critérios que deverão nortear o trabalho. O decreto deve ser publicado até sexta-feira, amanhã dia 9, para criar uma comissão de estudo sobre o assunto. Segundo Piveta, a medida será o ponto de partida para um diagnóstico financeiro, econômico e administrativo do Estado. O levantamento deverá analisar o tamanho atual da estrutura, os gastos com pessoal e custeio, a necessidade de cada órgão e os setores nos quais existe espaço para redução de despesas sem comprometer os serviços considerados essenciais. O ex-secretário de Estado da Fazenda, Rogério Galo, que atuou como um dos coordenadores da campanha de Piveta, deverá presidir a comissão encarregada de conduzir os estudos. O grupo terá a missão de reunir e cruzar informações das diferentes áreas do governo para apresentar um retrato detalhado da máquina estadual. Entre os pontos que deverão entrar em levantamento estão a quantidade de servidores e cargos existentes, a estrutura das secretarias e demais órgãos, contratos, despesas administrativas e eventuais sobreposição de funções. O ex-secretário de Estado de Fazenda, Rogério Galo, que atuou como coordenador da campanha de Piveta, diz que a partir desses dados a comissão deverá apontar onde existe possibilidade de economia e quais áreas devem ser preservadas ou tratadas como prioritárias. A revisão poderá resultar em redução de estrutura, despesas e também de pessoal, especialmente em cargos comissionados, embora a dimensão e o formato de eventuais cortes ainda dependam da conclusão dos estudos. 7:16, 7:16. Polícia Judiciária Civil prendeu o homem investigado por matar mulher lá no Alto da Boa Vista. As policiais civis de Mato Grosso e do Pará cumpriram na última terça-feira, dia 6, um mandado de prisão contra um homem de 32 anos, investigado por ser o executor do homicídio de Aline Cristiane Rocha Lourenço, de 41 anos. O crime ocorreu no município de Alto da Boa Vista. A gerente da fazenda em que Aline trabalhava procurou a delegacia da cidade no dia 29 de junho de 2025, informando o desaparecimento da funcionária, que já não era vista desde o dia 27. A equipe da delegacia de Alto da Boa Vista realizou diversas diligências em busca da vítima e, após intensa investigação, identificou que a mulher havia sido assassinada por ter denunciado um traficante que acabou preso em razão da denúncia e também por dívidas de droga, visto que ela era usuária. Já em novembro de 2025, após uma denúncia anônima, a Polícia Civil localizou a ossada da vítima, acompanhada de uma bolsa com seus documentos pessoais, a cerca de 12 quilômetros do centro da cidade de Alto da Boa Vista. As investigações continuaram e o suspeito de ser o executor do crime foi identificado ainda em novembro, mas ele permaneceu foragido até a data desta terça-feira, quando a equipe da Delegacia de Alto da Boa Vista, com apoio do Núcleo de Inteligência de Confresa, identificou que o investigado estava trabalhando em fazendas na região de São Félix do Xingu, no sul do Pará, vizinho aqui de Vila Rica. A Polícia Civil do Pará foi acionada e uma equipe da Delegacia de São Félix do Xingu realizou o cumprimento do mandado de prisão. O suspeito foi preso e está à disposição da justiça. Com certeza ele será recambiado, né, aqui para onde cometeu o crime, para a comarca de São Félix do Araguaia. Deverá ficar preso lá na cadeia pública de São Félix do Araguaia. Convite para a festa neste final de semana, começando já amanhã, né? Está correndo agora a festa da padroeira Nossa Senhora Aparecida, aqui da Igreja Nossa Senhora Aparecida do bairro Vila Nova. A programação começa amanhã. Até hoje nós teremos novena nas casas. Amanhã, no dia da família Nossa Senhora Aparecida, 19:30, Santa Missa lá na Igreja Nossa Senhora Aparecida, no bairro Vila Nova. Às 21:00 tem quermesse e leilões. 22:00 até às meia-noite, show com banda local, comunidade Nossa Senhora Aparecida. No dia 10, sábado, às 19:30 tem a Santa Missa. 21:00 tem quermesse e leilões. Às 22:00 até às 23:00 tem show nacional católico com Rodrigo Torres. Você é convidado especial. Depois nós teremos show com a banda Forró Conquista, banda Nossa Terra. até a 1 hora da manhã. No dia 11, no domingo, tem Santa Missa às 10 horas, 11h30 o tradicional almoço com churrasco, 13 às 15 horas leilões, às 15 às 18 horas show com Banda Nossa Terra e Banda Forró Conquista. No dia 12, dia de Nossa Senhora Aparecida, segunda-feira, dia da criança, também às 8 horas da manhã, carreata com a imagem de Nossa Senhora Aparecida pelas ruas da cidade. Às 9 horas, missa solene em louvor a Nossa Senhora Aparecida, lá na comunidade Nossa Senhora Aparecida, no bairro Vila Nova. 7 horas 19 minutos. Polícia Civil identifica 3 suspeitos de envolvimento em séries de furto em Canarana. A Polícia Judiciária Civil identificou na última segunda-feira, dia 5, 3 homens investigados por envolvimento em 3 furtos ocorridos no bairro Flamboyant, em Canarana. Após um trabalho de análise de imagens, levantamento de informações e diligência a campo, foram realizados pela delegacia de Canarana. O caso ganhou repercussão após a circulação de vídeos que registraram a presença dos 3 indivíduos em crimes patrimoniais na região. A divulgação das imagens também provocou manifestações da população e cobranças pela identificação dos envolvidos. Desde que tomou conhecimento da ocorrência, a Polícia Civil iniciou diligências para esclarecer a dinâmica do crime e identificar as pessoas que apareciam nos registros de vídeos. A partir da análise técnica das imagens e do cruzamento das informações obtidas durante a investigação, os policiais conseguiram identificar os 3 suspeitos relacionados ao fato. Com o avanço das diligências, foi instaurado o procedimento policial para formalização das informações obtidas e aprofundamento das investigações, incluindo a individualização da conduta de cada dos envolvidos. As investigações seguem em andamento para a conclusão dos procedimentos, indiciamento das investigações e adoção das medidas legais cabíveis. São 7 horas 21 minutos, 7h21. Cotação dos principais produtos agropecuários com as informações oficiais do IMEA, começando com a informação da arroba do boi gordo. Boi gordo em média R$ 336 arroba à vista. O boi gordo em Vila Rica R$ 334,50. Vaca gorda em média R$ 313. Vaca gorda em Vila Rica R$ 311 arroba à vista. O bezerro de 8 meses na região do Araguaia R$ 2.791. Bezerro de 12 meses R$ 3.320. Bezerras de 8 meses, 2.051. Bezerras de 12 meses, 2.429. O litro do leite no Araguaia, R$ 2,43. Milho, R$ 48,00 a saca. E a soja, Pedro, para você que pediu informação da soja, R$ 136,00 a saca da soja aqui em Vila Rica. 7 horas 22 minutos. Eu vou ficando por aqui com o nosso Giro Conte de hoje, prometendo voltar amanhã. Amanhã a gente vai começar às 7h10, tá? Devido ao horário eleitoral gratuito. Amanhã começa o horário eleitoral gratuito na disputa do segundo turno para presidente da República. Teremos mesmo tempo agora para Flávio Bolsonaro e também mesmo tempo para Luiz Inácio Lula da Silva apresentar as suas propostas no horário eleitoral obrigatório e gratuito. Também teremos a partir de amanhã as inserções das mídias dentro da nossa programação, assim como acontece em todas as emissoras de rádio e emissoras de TV. Dia 9, teremos início no horário eleitoral obrigatório e gratuito. 7h23, fiquem todos com Deus. Eu volto amanhã, se Deus assim nos permitir, ou a qualquer momento, se um fato merecer destaque.
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Vivemos num mundo conturbado, em meio a tanto sofrimento, desespero, desunião e angústia, onde se torna difícil para as pessoas conseguirem discernir o bem do mal, encontrar a paz e a alegria, e até mesmo saber qual é o verdadeiro caminho que conduz aos céus. Nosso Senhor Jesus, a bendita Mãe Maria Santíssima, a Santa Vó Rosa e o Santo Irmão Aldo atribuíram a esta Igreja Apostólica, por eles restaurada, a missão de anunciar ao mundo sofredor que em seu meio é possível encontrar a paz tão almejada e o alívio para a angústia e o sofrimento que dominam a muitas almas. Esta Igreja Apostólica é o tabernáculo do Pai na terra, a porta dos céus neste mundo, local consagrado e revestido da unção divina, das virtudes e do poder e bênçãos dos céus. Graças estas disponíveis para todos aqueles que creem em Deus Pai, em nosso Senhor Jesus, na salvação da própria alma e que buscam aprimorar a fé que está em seu coração. Falando em nome da Santa Vó Rosa, a Irmandade Apostólica, por muitas vezes o Santo Irmão Aldo, profeta do Senhor, assim se expressou: desejo que todos compreendam a nobre missão que temos a cumprir no tempo presente, qual seja a missão de levar aos corações sofredores as boas novas de salvação, a mensagem de fé e a luz da esperança, através da mensagem desta Igreja Apostólica, a Igreja do Consolador.

Convidamos os prezados ouvintes do programa Hora Milagrosa para que venham visitar as congregações da Igreja Apostólica nas seguintes localidades: Alto Araguaia, Mato Grosso, com reuniões quinzenalmente aos sábados às 19 horas e aos domingos às 10 horas da manhã, Rua General Osório, número 848, Centro. Barra do Bugres, Mato Grosso, com reuniões aos domingos às 10 horas da manhã, Avenida Castelo Branco, número 353, Centro. Vila Rica, Mato Grosso, com reuniões quinzenalmente às quartas-feiras, às 19h30 e aos domingos, às 16h30. Rua 2, número 335, Setor Sul. Divulgamos a seguir um depoimento de fé prestado em agradecimento e reconhecimento a Deus Pai e aos seus santos. Num dia de outubro de 2005, a senhora Marilene Reis Camilo Costa foi comunicada pela coordenação da escola do filho, o Alasson Júnior Reis Costa, que ele não se sentia bem e que estava com muita febre. Levado ao hospital, foi encaminhado para a UTI porque continuava febril e o caso agravava devido à perda da coordenação motora, da dificuldade para falar e da paralisação dos rins desse pacientezinho. Os pais, que vinham clamando aos céus em favor desse filho, mantiveram esperança na manifestação da misericórdia divina e pediram orações para ele por meio de um telefonema para a sede desta igreja apostólica, quando então o primaz, Santo Irmão Aldo, profeta apostólico que ainda cumpria seu ministério terreno, os incentivou a manterem firme confiança no poder da Santa Vó Rosa para que pudessem receber a graça desejada para o menino. Depois dessas providências de fé, o Alasson passou a reagir ao tratamento intensivo e dali a 3 dias recebeu alta hospitalar, fato que causou grande admiração à equipe médica, aos professores e aos amigos deles. A senhora Marilene direcionou em seu nome, do esposo e dos demais familiares, ações de graças ao poder celestial pela vida e saúde desse filho, então com 28 anos de idade, saudável e bem disposto. Seu depoimento de fé, remetido de Lavras, estado de Minas Gerais, foi recebido na sede desta igreja apostólica em dezembro de 2025.

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1: Prezados irmãos, ouvintes deste programa Hora Milagrosa, é um imenso prazer poder falar com o senhor, a senhora, você jovem, nesta oportunidade. Quero lhes desejar as minhas saudações, a qual faço em nome do profeta Santo Irmão Aldo, da Santa Vó Rosa, de Deus o nosso Pai, de Jesus Cristo, seu Filho amado, como também da Virgem Maria Santíssima. Que a graça destes santos poderosos possam estar presente na sua vida. Estimados ouvintes, a Igreja Apostólica tem a missão de ensinar a nós sobre a escolha que devemos ter na nossa vida para que vivamos sob a obediência aos princípios do nosso Deus. Para que nesta vida passageira que temos aqui na Terra, possamos ter o direito de vencermos, sermos vitoriosos, superarmos as adversidades e ter o direito à vida eterna, a qual Jesus ele prometeu para todos os seus seguidores. E eu creio que o Senhor, a Senhora, você jovem que está me ouvindo neste momento, muitas vezes tem passado por momentos difíceis na sua vida, até momentos de angústia. Quem sabe neste momento a sua família, você está passando por um momento muito difícil na sua vida. E eu quero trazer a você, ao Senhor, à Senhora, o conhecimento dessa mensagem apostólica que nos ensina a ter uma vida agradável ao Criador e aos seus santos. Aonde o profeta Irmão Aldo, a Santa Vó Rosa, estes santos que representam a autoridade do Pai nos dias presentes, têm nos ensinado a termos uma vida pautada na obediência. E quando eu falo para os senhores, para as senhoras, vocês jovens, sobre obediência, estou falando realmente dos nossos princípios. A atitude de sinceridade para consigo mesmo, para com o seu semelhante e para com o Criador. Na Igreja Apostólica, nós temos os ensinos doutrinários e disciplinares que regem a nossa vida. A parte doutrinária é o Evangelho de Cristo, a palavra que nos orienta para que sejamos santificados. A parte disciplinar nos afasta do pecado e nos direciona a uma vida pautada na justiça, na sinceridade, uma vida que realmente nos traz a luz divina. Por isso que a disciplina é importante na nossa vida. Ela nos diferencia daqueles que vivem na escuridão, nas trevas. A disciplina tem o objetivo de nos direcionar como filhos de Deus. O exemplo, a maneira como nós vivemos, a maneira como nós agimos, o modo que nós procedemos. A importância da disciplina é um escudo de proteção ao conhecimento doutrinário que nós temos. Então, temos o conhecimento, tornamos a nossa vida preparada espiritualmente e moralmente. A disciplina faz-nos ser separado daqueles que vivem no pecado. Então, esta é a importância da disciplina. E quando nós obedecemos e praticamos em nossa vida, isso nos torna mais fácil de sermos abençoados pela Santa Vó Rosa, pelo profeta Irmão Aldo, por Jesus. Porque tendo nós uma vida consagrada, eles podem estar mais presentes em nossa vida. Eles não têm dificuldade de nos abençoar, porque nós estamos fazendo a nossa parte. Então a obediência a Deus, aos seus princípios, é algo fundamental. Mas quando eu posso afirmar na minha vida, queridos irmãos, que eu estou em obediência aos princípios de Deus? Quando eu estou praticando? Quando não tem espaço mais para as coisas inconvenientes? Para as coisas que é considerada como trevas, como pecado. Jesus ele foi bem claro ao nos afirmar, e assim registrado pelo evangelista São Mateus, no capítulo 7, versículo 13 ao 14, ele disse claramente: entrem pela porta estreita, pois largo é a porta e amplo o caminho que leva à perdição, e são muitos os que entram por ela. Como é estreita a porta e apertado o caminho que leva à vida, são poucos os que a encontram. Queridos ouvintes, já fizeram esta reflexão da sua vida? O Senhor já tirou um tempo para poder olhar para sua parte espiritual, olhar para como está a sua vida neste mundo. Você está caminhando pela porta ampla, pela porta larga, Como estão as suas ações? Como estão os seus sentimentos? Você está alimentando na sua vida sentimentos bons ou sentimentos que não condiz com os princípios de Deus, que é a desobediência, que leva ao pecado? Faça uma reflexão, porque muitas vezes, às vezes você está numa situação difícil na vida, não tem alcançado a graça de Deus, talvez seja pela sua escolha, pelo modo que você tem vivido os seus dias nessa terra. E a Igreja Apostólica está aqui para fazer este convite ao Senhor, à Senhora, você jovem, a estar nesta porta estreita a qual Jesus afirmou. Ele foi bem claro como é estreita a porta e apertado o caminho, mas que leva à vida. Irmãos, esta vida a qual Jesus se refere é a vida do Espírito, é a vida de estar na glória do Pai. E nós já desfrutamos desta bem-aventurança desta vida aqui neste mundo, não pertencendo ao mundo de pecado. Pela nossa obediência, nós estamos separados do mundo de pecado, porque estamos no caminho estreito. E pertencendo já ao reino dos céus, ao nosso Deus, desfrutando desta vida enquanto estamos aqui na terra. É isto que a Igreja Apostólica nos oferece, para que nós possamos reconhecer muitas vezes as nossas fraquezas, muitas vezes esta parte da desobediência, para que, alertando-nos, possamos olhar o que eu posso, o que nós podemos fazer para que a nossa vida seja mais consagrada, para que eu possa eliminar tudo aquilo que é considerado como pecado, tudo aquilo que leva, as coisas que são ilusões, as coisas que leva à decepção, aquilo que leva a colher o sofrimento, irmãos. Meditem sobre esta palavra. A Santa Vó Rosa foi formada por Jesus, todo o poder que ela recebeu foi para trazer o consolo, para trazer o conforto espiritual para o Senhor, para a sua família. Eles querem te ajudar, mas permita que eles possam direcionar a sua vida. Viva os ensinos que são dados por estes santos. Quando você passa a praticar a disciplina, obedecer à doutrina, o Senhor, a Senhora está deixando de estar no caminho largo para entrar pela porta estreita, por este caminho apertado, como se refere Jesus, mas o caminho que te leva, prezados irmãos, prezados ouvintes, à glória de Deus, que te leva a você ganhar esta vida e vida abundante que trouxe o Mestre Jesus, a vida eterna. Então não deixe que as coisas passageiras deste mundo possam impedir que a sua jornada seja triunfante. Não deixe que as ilusões deste mundo possam impedir que o Senhor, a Senhora, seja uma pessoa bem-aventurada. Faça um convite. Acompanhem sempre as mensagens do programa Hora Milagrosa. Tiver uma oportunidade, querido ouvinte, venha a uma de nossas reuniões, venha conhecer mais sobre esta fé apostólica. Se for a primeira vez que o Senhor, a Senhora, você jovem está ouvindo, convide a sua família para poder ouvir este programa Hora Milagrosa. Aprenda com estes ensinos e verá o quanto a tua vida mudará e o quanto estes santos gloriosos poderão te ajudar. Permita que eles possam fazer o melhor na tua vida. E esta permissão é só a sua pessoa que pode conceder, aceitando, convertendo e vivendo os ensinos desta Igreja, vivendo o Evangelho de Jesus. Então eu deixo esse convite ao seu coração. E finalizando com a palavra do venerável apóstolo São Paulo, ele disse: o salário do pecado é a morte. Isto é a recompensa de quem vive na desobediência. Sabendo desta afirmação do venerável apóstolo São Paulo, queridos irmãos ouvintes, vamos viver para Deus. Não queiramos amargar este sofrimento em nossa vida. Hoje temos esta escolha, hoje temos esta oportunidade. A Igreja Apostólica, por meio desses ensinos, está elevando a sua pessoa este conhecimento, com esses dois santos poderosos, profeta Santo Irmão Aldo, o Consolador Santa Vó Rosa. Venha, venha fazer parte deste rebanho. Venha deixar que esses santos lhe proporcione o que há de melhor da glória de Deus sobre o vosso viver. Agradeço imensamente pela sua atenção e agora eu passo a orar em vosso favor. Santo irmão Aldo, Santa Vó Rosa, neste momento aqui falando com estes ouvintes por meio deste programa Hora Milagrosa, cremos que o Senhor, avó, o Senhor Santo irmão Aldo, diante do poder do Pai, diante do poder de Jesus, diante da unção do Espírito Santo, junto com a nossa Mãe Virgem Maria, está contemplando esta vida preciosa, está contemplando este lar, está contemplando as necessidades que esses ouvintes estão passando, sabem o que eles estão lhes pedindo, e por isso neste momento de oração estão clamando com sinceridade, estão pedindo à Senhora Santa Vó Rosa muitas vezes sabedoria para que eles sejam fortes na decisão de servir ao reino dos céus, muitas vezes pedindo discernimento para poder interpretar na sua vida onde estão pecando, onde estão na desobediência, mas eles querem poder encontrar o refrigério na alma, querem poder seguir os passos como verdadeiros filhos de Deus nesta terra. Santa Vó Rosa, Santo irmão Aldo, ajude esta pessoa, ajude esta família, ajude todos esses ouvintes. Peço que eles possam ter sempre esta sabedoria. Afaste deles todos os problemas, todas as adversidades, tudo aquilo que aflige as suas almas. Tenha misericórdia. Possam conceder eles a vitória, possam conceder eles o entendimento, para que eles sejam bem-aventurados. Neste momento também, rogo a Ti, ó Jesus bendito, que possa abençoar tudo aquilo que pertence aos nossos ouvintes. Possam dar a eles sempre a prosperidade, o conforto, o gozo espiritual, que eles sejam pessoas bem-sucedidas diante do reino dos céus, possam alcançar sempre, ó Jesus, pelo Teu sacrifício, por tudo que o Senhor fez por nós, esta vida plena na alma. Que sejam eles bem-aventurados, ou seja, grandemente abençoados por tudo aquilo que é reservado aos filhos de Deus nesta terra. E tendo eles este propósito, ó Jesus, de obedecer, de viver o que esta igreja tem a lhes ensinar, possam eles ser triunfantes e terem abundantemente esta vida na alma e vida terá para todo sempre. E neste momento também, pedindo que ungindo estes elementos, a água, o óleo, que eles colocaram próximo a este aparelho receptor, concedendo a graça, a bênção sobre estes, e quando eles assim fizerem uso destes elementos, possam receber a graça para aquilo que precisa, possam ter o efeito deste poder celestial pela fé que eles possuem ao fazer uso destes elementos. Também assim eu entrego aos cuidados do Senhor, a Jesus, da Senhora Santa Vó Rosa, de Ti, profeta irmão Aldo, da Senhora Mãe Virgem Maria, diante do poder do Pai, a vida de cada um deles. Que mediante a fé, mediante a sinceridade dessas almas preciosas, sejam eles grandemente abençoados, hoje e sempre. Amém.
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5: 8 horas.
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2: Olá, que alegria ter você aqui com a gente no Momento Informação. Eu sou a Letícia Leal e espero que você esteja super bem por aí, conectado na nossa sintonia.
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2: Para começar por aqui, sabe, a gente adora uma dica boa para cuidar da gente, não é mesmo? Trouxe uma super especial, direto do caderninho das nossas mães e avós, uma hidronutrição poderosa.

0: rosa com abacate e babosa. É para deixar seus cabelos com aquele brilho e maciez que a gente ama. É simples. Com os fios já lavados com shampoo, você vai bater meio abacate com umas 10 colheres de gel de babosa, que dá para extrair da plantinha mesmo. O ideal é que vire um creme mais ralo, então ajuste a quantidade de babosa. Aplique essa mistura no comprimento e nas pontas, deixe agir por uns 20 minutinhos, depois é só enxaguar e condicionar como de costume. Seus cabelos vão agradecer. E ó, já a gente volta com mais um boletim recheado de informações importantes sobre a sua saúde. Não sai daí.
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4: Aqui 8:16, muito bom dia pra você. Cheguei por aqui, começa o nosso Bom Dia Conte, na 101,5, Johnny Cleia Moraes com vocês até o meio-dia. Hoje é quanto, Johnny? Hoje é 8 de outubro de 2026, estamos aí há 84 dias. Somente 84 dias para 2027, tá se programando pro final de ano. Johnny Cleia, não vou fazer nada, não vou sair para lugar nenhum. Vai fazer alguma coisa em casa, aquele almocinho maravilhoso, uma janta com a família. O importante é você estar com saúde, né? Estar com a sua família, isso é o que importa, graças a Deus, né? Para a cidade vizinha, muito obrigada pelo carinho, pela presença aqui também, pela confiança no nosso Bom Dia Conte, né? Presença não, Johnny Cleia, pela preferência no nosso Bom Dia Conte. Bom dia, Santa Terezinha, bom dia, Confresa, bom dia, meu povo do Vila Mandi, Santana do Araguaia, Barreira de Campo, Caseara. Alô, Vila Rica, em qualquer setor da cidade, receba o meu abraço, meu beijo carinhoso, um cheiro para vocês, tá bom? Bora, espanta essa preguiça aí, sacode a poeira, bora. Boleto não tira férias, só nós mesmo, porque quando chega o boleto tá em dobro, vamos que vamos. Uma quinta-feira abençoada para vocês. Ah, estamos sentindo o cheirinho da sexta, tá com cheirinho da sexta-feira. Bom dia, vamos que vamos. 101,5, Johnny Cleia Moraes com o seu Bom Dia Conte até o meio-dia, levando muita informação, música boa e descontração, tá? Aqui a alegria chega primeiro do que seu salário. E vamos que vamos, Johnny Cleia, pra quê? Eu tô triste hoje, alegre esse coração, pelo amor de Deus. Vamos, coloca o um sorriso no rosto, fala pra... não tô com ânimo pra nada. Pega a vassoura, vai limpar o quintal aí, vai vasculhar a casa, vai arrumar o guarda-roupa que deve estar só a bagunça, que eu tenho certeza. Pra animar um pouco. Vamos que vamos. Caiu um bloco comercial? Vixe, então vamos lá. Conte. Já eu volto.
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2: 8:29.
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0: Garotos RP cantando sucesso pra você que mora em mim no nosso Bom Dia Conte. 8 horas e 38 minutos, 8h38 agora, como eu falei pra vocês, lembra na semana passada, né? A gente, eu falei pra vocês a respeito do doutor, que o doutor Edmar ia esclarecer muitas coisas aqui a respeito do câncer de boca. O câncer de boca, gente, é uma realidade que merece muita atenção. Muitas vezes a doença começa de uma maneira muito silenciosa e você não sabe, né? É um diagnóstico ali que parece ali, você pensa assim, não pode ser uma feridinha qualquer, de onde é uma feridinha qualquer, uma afta, alguma coisa assim, isso não tá me incomodando muito, eu vou tomar um remédio pra passar, e não é, tá, gente? Hoje, pra esclarecer isso tudo aqui, né, o doutor Edmar vai estar aqui, o doutor Edmar, ele é cirurgião e é especialista em bucomaxilofacial também, né, da Clínica Sorridente, né, doutor Edmar? Seja muito bem-vindo mais uma vez aqui no Bom Dia Conte.
1: Bom dia, pessoal.
0: Hoje a gente vai matar aquela curiosidade que muita gente, eu tenho certeza que muita gente Sim. ficou curioso na semana, foi na semana passada, né, doutor, que a gente falou. Você pode virar o microfone bem mais pra... Isso. Agora fica top. Bastante. Fica melhor assim pro senhor. Pro pessoal ouvir também. Doutor, pra começar a nossa entrevista, o que é exatamente o câncer de boca e quais regiões ele pode atingir ali na boca ali?
1: Então, bom dia, pessoal. A gente sempre estabelece, né, uma lista de assuntos
0: Sim.
1: Pra gente debater. E o câncer de boca não ia nem ser agora, só que ultimamente eu tenho atendido alguns pacientes com algumas lesões.
0: Sim.
1: Lesões confirmadas, lesões ainda a diagnosticar. E aí me acendeu um alerta, falei, olha, vou levar logo esse assunto, né, para nossas discussões, porque muitas vezes, é como você falou, é um problema que ele inicia de uma forma muito silenciosa.
0: E as pessoas pensam que é simples.
1: Pensa que é algo simples, pensa que é uma feridinha. A nossa cultura, ela ainda está muito atrelada à medicina popular, né? Caseira.
0: Isso.
1: Isso não é uma coisa totalmente ruim, né? É algo muito bom, realmente, alguns medicamentos naturais. Porém, gente, a gente não deve substituir a avaliação do profissional.
0: Exatamente.
1: Né? Seja o médico, seja o dentista. Nós temos vários profissionais capacitados na cidade, temos postos de saúde, né, com estrutura,
0: Sim.
1: clínicas, né, com vários
0: profissionais especialistas qualificados ali, né?
1: Então, assim, a gente não deve substituir. Gente, o câncer de boca, ela é uma lesão maligna, né? Quando a gente fala sobre câncer, é uma lesão maligna. Ele inicia de uma forma silenciosa. O que é que a gente deve ficar atento? Feridas que não cicatrizam por mais de 15 dias. Por mais de 15 dias.
0: Fica muito tempo ali.
1: Fica muito tempo.
0: Eles tomam anti-inflamatório, tudo, isso, e não consegue...
1: Isso, pode até aliviar. Geralmente é assintomático, não tem sintomatologia. Mas em alguns casos incomoda um pouquinho, aí o paciente faz uso de um anti-inflamatório, algum enxaguante, né, para controlar o processo inflamatório, resolve aquela sintomatologia dolorosa, mas a lesão ela continua lá. Então, isso serve de alerta, tá? Lesões acima de 15 dias que não cicatrizam, buscar um profissional, dentista, um médico. E assim, anualmente são diagnosticados aproximadamente 15 mil casos no Brasil. Todos os anos.
0: Todos os anos.
1: Todos os anos. Todos os anos, 15 mil casos no Brasil. Então, assim, é um índice muito alto, tá? Acomete muito mais homens, de 2 a 3 vezes mais os homens. Isso. Hoje isso tem mudado um pouco, porque tem acometido um número maior de mulheres. Ainda principalmente homens, mas acomete mais mulheres do que alguns anos atrás. Por quê? A mudança nos hábitos. Se a gente olhar historicamente, eu falo historicamente, tá, gente? É coisa de 40, 50 anos atrás. O cigarro, a bebida, Sim. o trabalho no campo, era muito mais restrito ao homem, né? E são justamente fatores que potencializam o aparecimento das lesões.
0: Das lesões.
1: Só que se você olhar historicamente, as mulheres, elas vêm, né? Hoje as mulheres, elas têm acesso à bebida, ela tem acesso ao cigarro. As mulheres, elas são extremamente ativas em trabalhos no campo também, né?
0: Sim, trabalha.
1: Então,
0: exposta ao sol ali demais da conta.
1: Exposta ao sol. Então, isso tem aumentado esse índice de caso em mulheres. É o quinto principal tipo de câncer que acomete os homens, tá?
0: Aham. Uhum.
1: é, o primeiro é o câncer de próstata.
0: Sim.
1: O segundo, de cólon e reto. O terceiro, de traqueia, brônquios, pulmões. É, quarto, de estômago. E o quinto, cavidade oral.
0: Que é o da boca.
1: Da boca, exato. Então, é, se a gente analisar, né, a gente atualmente fica exposto praticamente o tempo todo. Por quê? Uma coisa que pouca gente sabe, e foi o que eu tinha comentado na nossa entrevista anterior, que eu ia trazer a relação de hábitos diários, simples, que oferecem risco. Por exemplo...
0: Diga pra nós, eu tô...
1: O café.
0: Viu, pra você que é viciado em café?
1: Viciado em café. E o chimarrão.
0: Também, doutor?
1: Também, mas eu vou explicar o porquê.
0: Aham.
1: É, o café e o chimarrão, eles... A substância em si do café, por exemplo, tem vários benefícios. O chimarrão também tem vários benefícios. Só que o grande perigo do café e do chimarrão está na temperatura.
0: Quente demais?
1: Quente demais. Gente, toda bebida consumida igual ou acima de 65 graus Celsius, ela oferece um risco de potencializar, né, a aparecimento de lesões malignas em boca.
0: E eu tenho certeza que as pessoas, por pensar que é quente, ah, isso aqui mata bactéria. E não é.
1: Sim, não. Não,
0: porque
1: pois eu, é.
0: Na cabeça das pessoas, é, porque é quente, né? O quente vai fazer bem. E não é isso.
1: Não é. Porque assim, o chimarrão, por exemplo, quando consumido, né, logo após ali o preparo, pode chegar até 75 graus. E o café pode ser consumido, às vezes, até acima de 85 graus. Então, assim, é uma temperatura muito alta. E aonde que está o sentido, né, do risco?
0: Uhum.
1: O que é que a gente tem que imaginar? Toda vez que a gente faz o consumo de uma bebida muito quente, ao aquele líquido entrar em contato com a boca, ele causa lesões na boca.
0: Sim.
1: E aí o teu organismo de imediato vai lá e começa a cicatrizar. Aí você vai lá e toma de novo, lesa novamente. Depois você vai lá e o seu organismo cicatriza. Esse processo de lesar, danificar e cicatrizar, danificar, cicatrizar, danificar, cicatrizar, causa uma alteração na célula e por isso pode, essa célula sofre a mutação e aí ela começa a se proliferar de uma forma descontrolada.
0: Que é criar aquela ferida.
1: Isso, começa a criar ferida e ela começa a expandir. Esse é o comportamento da lesão de câncer. É esse comportamento anormal da célula em invadir tecidos e se proliferar de forma descontrolada. E aí... É onde entra também o cigarro, por exemplo. Aí você começa a somar coisas no dia a dia que aumentam muito o risco. Por exemplo, eu vejo muito paciente falar que é ele tomar um cafezinho, ele sente vontade de fumar. Ou então pacientes que tomam chimarrão e fumam. Então imagine, você pega uma substância, né? O café, por exemplo, ou chimarrão, que danifica a mucosa.
0: Sim.
1: Logo após você faz o uso do cigarro, que o calor do cigarro também danifica a mucosa, aí vem o outro fator que potencializa, que é a fumaça, e aí vem outros fatores que potencializam, que são as substâncias químicas presentes no cigarro. Então, a soma dessas ações aumentam e muito o risco de câncer de boca.
0: O que eu vi também esses dias, não mudando de assunto aqui, aquele narguilé que fala?
1: Sim, também.
0: Eu vi vários casos, esses dias eu estava assistindo pelo TikTok, mães com filhos sofrendo com aparelho por conta daquilo lá.
1: Exato.
0: Aí um também com começo de câncer de boca também por conta do narguilé também. O pessoal pensa que não, que narguilé que fala, né? Não sei se é narguilé. Que pensa que ele não tem, não é nada. E prejudica pior do que o cigarro.
1: Isso.
0: Cigarros eletrônicos.
1: A curto prazo, sim, ele é pior do que o cigarro. Por quê? Ele é repleto de aromatizantes e corantes e várias substâncias químicas.
0: É muito mais forte.
1: Isso a curto prazo, realmente, ele é muito mais agressivo. Tem históricos aí de pessoas que fizeram uso durante um ano e meio, 2 anos e já estão apresentando problemas seríssimos pulmonares, lesões malignas.
0: É,
1: então, a curto prazo, realmente,
0: eu tava vendo uma mãe sofrendo e alertando os pais ao que... aos pais que vê seus filhos fumando esse narguilho, que oriente, pelo amor de Deus. Porque, tipo assim, gente, vocês filhos que não ouvem seus pais, eu vou falar pra vocês. Depois o trabalho é grande. Eu vi a mãe, o aparelho, sim, ela tem que andar com o aparelho, sim, com o filho respirando dentro de casa, sim, porque ele não consegue mais respirar. O pulmão, sim, dele não consegue mais respirar. Doutor, aquelas manchas brancas, avermelhadas, né, na língua, isso, na gengiva, na bochecha, também pode ser o, sim, início de um câncer?
1: Sim, sim. Inclusive, eu fiz uma biópsia esses dias de uma lesão. São as lesões brancas, são chamadas lesões leucoplásicas, uhum, e as vermelhas eritroplásicas. E aí, o que é que acontece? São lesões, sim, que podem ser lesões pré-cancerígenas, uhum, pré-malignas, tá? Daquela lesão ali pode surgir uma lesão maligna. Então, é o que eu falo para meus pacientes. Você que fuma, se você parar na frente do espelho e observar a mucosa, a parte interna, né, da sua bochecha, da sua boca, vocês vão ver que é um tecido muito mais esbranquiçado, é um tecido muito mais rugoso. E, gente, esse é o ponto de alerta para parar de fumar. Porque essas lesões esbranquiçadas, que aparecem principalmente em fumantes, são lesões pré-cancerígenas.
0: E eles pensam que pode ser uma mancha em qualquer, tomar um remédiozinho, um anti-inflamatório e pronto.
1: Não é, gente, não é.
0: Eu sei porque eu tive poucas fumantes, na minha família eu tive poucas fumantes, mas os poucos que teve já foi. E uma delas foi minha tia. Eu tava até conversando, não sei se o doutor lembra, eu falei da semana passada. A minha tia foi internada e o médico falou pra ela, olha, se você não parar de fumar, a gente vai dar no máximo pra você poucos dias de vida. Você vai estar liberada agora, tudo, e vai te dar pra poucos dias de vida. O que ela fez? Ela saiu do hospital, o médico liberou, foi pra trás do hospital, antes de chegar fumar em casa. Na hora que ela deu parada, morreu lá mesmo.
1: Nossa.
0: Então o médico falou, você pode parar de fumar, muitas manchas, tudo. Sim. Então foi orientada a parar de fumar, sim, e não ouviu o médico. É igual, sim, o doutor tá falando aqui, se você tem algum sintoma e você continuar com ele, não procurar um profissional pra cuidar, e exato, não ouvir também, que não é só procurar. Fazer o tratamento e seguir
1: assim, risca, gente, né? Nós, vou falar brasileiros, né? Usar como experiência quem está ao nosso redor.
0: Sim.
1: Nós temos o costume de tratar a consequência e não prevenir. É muito mais fácil e barato prevenir do que tratar a consequência.
0: Exato.
1: Então, assim, são lesões que, por exemplo, nos homens aparecem entre os 40 e 60 anos, né? Mas não quer dizer que pacientes mais jovens não possam ter. Exatamente. Isso é uma média nacional, porém, tem casos, eu já vi casos de pacientes muito mais jovens já com lesões malignas. Então, assim, a gente sabe que é um vício, né? Mas o primeiro passo para a cura é querer alcançá-la.
0: Exatamente, cuidar.
1: Então, exato, cuidar. Então, é muito importante. Ainda mais, como eu falei, a nossa cultura tem vários fatores que potencializam o café, aqui no caso, né, que faz muito uso de chimarrão, uhum, o cigarro, o trabalho no campo. Então, gente, nós temos que imaginar que é uma soma de vários fatores que aumentam o risco. Então, a gente tem que eliminar aqueles que a gente pode. Por exemplo, vamos conseguir deixar de trabalhar no campo? Não.
0: Não, vamos.
1: Não, mas eu posso evitar o cigarro. Sim. Eu posso tomar um café um pouco mais morninho.
0: Sim, sem estar muito quente.
1: Exato.
0: O chimarrão também.
1: Exato. Outra
0: colocar coisa, uma temperatura média na água.
1: Isso. Fazer uso de protetor solar.
0: Bastante.
1: Exato. Então, assim, a gente tem que prevenir. O que a gente puder fazer para prevenir é importante.
0: Doutor, quando você falou que vinha aqui, eu sou muito curiosa. Eu fui fuçar na internet, sim, o que causava tudo. O HPV também pode estar relacionado a alguns tipos de câncer de boca?
1: Sim, com certeza. Com certeza. Eu ia falar sobre isso agora. Os principais fatores de risco, uhum, né, que é como eu falei, o tabaco e o álcool,
0: uhum,
1: o HPV e a exposição solar. Gente, o HPV, ele é um vírus que é sexualmente transmissível.
0: Sim.
1: E ele pode causar lesões nos tecidos, né, genitais, e nos tecidos orais, né, da cavidade oral.
0: Sim.
1: Então, também é um fator de risco. Então, hoje temos a vacinação, né, para adolescentes, muito importante, gente. Pais, jovens, se vacinem contra o HPV. Tá? Assim, diminui drasticamente o risco de câncer de colo de útero, câncer nas regiões genitais, câncer de boca. Então, diminui muito o risco. Então, para vocês, pais e adolescentes, né, busquem a vacinação, principalmente os adolescentes.
0: E não tenham vergonha, gente.
1: Você precisa se prevenir. Não, não tenham vergonha.
0: Eu conheço pessoas, eu, colegas minhas mesmo, que mudando aqui, mudando o nosso assunto, com 37 anos quando eu falei com ela. Ela nunca tinha feito o exame de CCU. Você tem ideia? Não, eu tenho vergonha de fazer exame, Gente, pelo amor de Deus,
1: não tenho,
0: sua saúde, não tenha vergonha. Vai lá, eu preciso vacinar contra isso. É uma coisa que você tá cuidando da sua saúde, porque é igual o doutor falou. O nosso lugar mais próximo aqui pra gente cuidar, o local mais próximo pra gente cuidar de um câncer é Cuiabá, né?
1: Cuiabá.
0: E olha a distância.
1: Transtorno, gente.
0: Aquele pedacinho de chão maravilhoso
1: pra você chegar lá. Uma lesão de câncer.
0: Quando
1: demora,
0: você consegue.
1: Quando consegue. Exato, que é o que eu ia falar agora. Gente, quando diagnosticado, por exemplo, câncer de boca, quando diagnosticado de forma precoce, a taxa de cura supera os 90%.
0: Olha aí.
1: Então, assim, é quase certo. Então, gente, criem o hábito de se conhecer, de se examinar, parem na frente do espelho,
0: se olhem.
1: E quando eu falo se olhem tudo. Olhem embaixo
0: Abra
1: dos braços,
0: a
1: boca
0: tudo.
1: Embaixo da língua, garganta, puxa o lábio. Gente, se conheçam. Por quê? É como eu falei, é uma lesão que muitas vezes começa de forma silenciosa. Você não sabe identificar, né? Às vezes não sabe nem há quanto tempo aquela... Às vezes até uma simples manchinha está na sua boca, você não sabe há quanto tempo está ali. Então, assim, criem o hábito de se conhecer.
0: Outra coisa, doutor, uma prótese, ela que é mal adaptada, ela pode machucar e causar também, né?
1: Perfeito.
0: Porque eu usei muitos anos prótese, hoje eu tenho um implante, mas eu usei muitos anos e me machucava muito o céu da boca. E quando criava aquela feridinha, eu ficava com medo, muito, muito medo.
1: Perfeito.
0: Graças a Deus, não aconteceu nada. Mas eu conheço pessoas que usam, tá machucando, tá aquela ferida e continua usando.
1: Isso, no início eu falei sobre esse processo, né, de lesar.
0: Sim.
1: E cicatrizar, danificar e cicatrizar.
0: Sim.
1: Danificar e cicatrizar. Gente, a mesma coisa se aplica à prótese dentária. Infelizmente, essa coisa de a prótese tem que usar, tá machucando, não, tem que continuar usando até calejar. Gente, não caiam nessa, tá? Não é assim. A prótese mal adaptada, ela machucando constantemente, pode sim ser um fator potencial para o aparecimento de uma lesão cancerígena. Eu falo porque na residência já atendemos casos de pacientes com próteses mal adaptadas, que aquela lesão depois não cicatrizava mais, e quando fomos realizar, né, a biópsia, o diagnóstico de uma lesão maligna. Então, prótese mal adaptada que machuca, também existe o risco.
0: E não vá na onda, né, doutor? Não vá na onda do tipo assim, porque tipo assim, eu já ouvi mesmo. Não, devagar ela vai se adaptando. Não vai.
1: Não,
0: se
1: não.
0: Você usou ali 3-4 dias, ela não se adaptou, tá te machucando, você precisa ir lá e tomar a providência.
1: O que é quando a gente... Eu, por exemplo, quando eu falo para um paciente que ele precisa se adaptar à prótese, é a presença dela. É a presença. Não é que vai ficar doendo e ele vai se acostumar com a dor, não. É porque, assim, imagine, você nunca usou uma prótese. Do nada, você tem aquele trem ali na boca, né? Pra você usar no cotidiano, se alimentar com aquilo.
0: Não é fácil.
1: Não é fácil, mas não é pra sentir dor. Se tá doendo, tem alguma coisa errada. Tem alguma coisa errada.
0: É o que eu falei pro meu irmão. Meu irmão fez em confresa tudo. Ah, tá incomodando. Eu falei, vai colocar um implante. Você tem condições, você trabalha. Você vai colocar... Ah, porque... Eu falei, isso aí pode se tornar um câncer. Você vai vermelhando, vai criando uma ferida e pode se tornar mais caro pra você.
1: Sim.
0: E ele achando implante... Agora colocou o implante, mas ele falou que deveria ter colocado muito antes.
1: Sim, pois é. É outra qualidade de vida.
0: Doutor, uma pessoa que tá com câncer na boca, ele pode... Realmente é aquela pessoa que não sente nada.
1: Sim. Tem pacientes que não sentem nada.
0: Então, é interessante procurar vocês, principalmente o pessoal da Clínica Sorridente, né? O seu doutor, principalmente.
1: Sim. Assim, eu como eu falei, tem vários profissionais capacitados na cidade, mas geralmente eu, pelo menos assim, na nossa especialidade, a gente meio que aprofunda mais em lesões.
0: Uhum.
1: Né? Então... Realmente a gente tem um pouco mais de tato, um pouco mais de visão clínica.
0: Conhecimento,
1: isso,
0: né?
1: Conhecimento,
0: Qual profissional que a gente deve procurar?
1: Pronto. Gente, observou uma lesão na boca? Dentista.
0: Dentista.
1: Isso, pode buscar o dentista, porque o dentista, ele sempre, até o dentista clínico, ele viu aquela lesão, ele sabe o que é um tecido normal, ele sabe o que é um tecido... anormal. Então, assim, se ele não puder naquele momento fazer uma biópsia ou algo do tipo, ele vai encaminhar você para alguém que consiga.
0: É isso que eu ia perguntar para o senhor, como que é feito o diagnóstico? É necessário fazer a biópsia, né?
1: Isso, exato. Tem algumas lesões que, quando a gente vê, já tem todos os sinais clínicos de uma lesão maligna. Mas ainda assim a gente faz a biópsia para identificar o tipo de lesão, que tem lesões que elas são mais agressivas, tem lesões que são menos agressivas, tem lesões que ela tem um potencial de metástase, ou seja, de ir para outra região do corpo, tem um potencial maior de metástase. Então, quando a gente faz o diagnóstico da lesão, a gente descobre que lesão é aquela, é muito mais fácil o tratamento e rastrear possíveis metástases, possíveis outros fatores, né, que possam trazer o risco para aquele paciente.
0: Era isso que eu ia perguntar para o senhor. Quando o câncer de boca é descoberto no início, a possibilidade de tratamento é bem
1: nossa,
0: melhor, né?
1: Muito mais
0: rápido. Você gasta muito pouco, muito, você pode ter certeza.
1: Rápido. A gente teve um paciente mesmo na residência que ele tinha uma lesão de lábio. E aí era uma lesão que no momento a gente removeu toda a lesão.
0: Uhum.
1: E aí encaminhamos para o laboratório, né, para fazer análise histopatológica. E aí deu o diagnóstico de câncer realmente.
0: Meu Deus.
1: E aí depois que faz o diagnóstico de câncer, aí a gente encaminha para a unidade de referência que tem um oncologista, assim, uhum, né, que tem um médicos que vão tratar de lesão maligna, lesão cancerígena. E aí chegou lá, o médico avaliou, fez toda uma bateria de exames e não precisou fazer nada. Depois que, como deu, removeu toda a lesão, ele fez o mapeamento, rastreamento de outras lesões, o paciente estava livre.
0: Graças a Deus.
1: Não precisou ficar.
0: Mas procurou, como você disse, procurou cuidar da saúde enquanto
1: exato,
0: era tempo.
1: Exato.
0: Por isso procurou que é interessante. Você que é filho, porque tem pais que esconde. É. Eu sei, porque eu tenho a mãe que ficava escondendo com as coisas. Ai, porque sim, eu aguento, que quando a gente foi descobrir, teve que fazer a cirurgia em cima da hora. Né, o mais rápido possível. E tem pais que ficam escondendo. Vai, mãe, abre a boca. Mãe, quero ver a boca da senhora. Agora, pai, agora. Tio, não importa. Se você vê algo diferente, é interessante.
1: Exato. E tem muito, cuidar. Principalmente os homens, eles são resistentes no sentido de, o medo do resultado. Gente, não tenha o medo do resultado.
0: Tenha o medo de não cuidar.
1: De não cuidar, exato. Porque às vezes o tratamento é muito mais simples do que você imagina.
0: Vocês não esperam sentir aquela dor, mas eu não estou sentindo dor nenhuma para poder pedir ajuda, não, gente.
1: É.
0: Doutor, qual que é o cuidado que a gente deve adotar? Né? Adotar ali pra gente, no dia a dia, pra gente prevenir esse câncer.
1: Pronto, gente. Primeiro ponto, né? Vamos falar de álcool, como eu falei, os fatores de risco. Vou escalonar por isso. Álcool e cigarro. Gente, cigarro não traz zero benefício, nenhum. Então, parar de fumar. Hoje os estudos já mostram que não existe dose segura para o álcool. Antigamente se falava 30 ml de destilada, 50 de vinho. Não, hoje em dia não existe dose segura para o álcool. Tá? O HPV, sexo com preservativo.
0: Preservativo.
1: Tá? Se cuidar sempre.
0: Tá sempre fazendo exame, né, doutor?
1: Sim, sempre fazer exame, né? Buscar... não, por exemplo, uma coisa que não se tem a cultura e deveria ter é o homem ir constantemente no urologista.
0: Sim.
1: Né? Fazer consulta anualmente com o urologista, não. Geralmente o homem só busca depois que acontece alguma coisa.
0: E eles morrem de medo. Antigamente, meu padrasto também, que eu trouxe ele aqui no médico aqui para poder ver, eu trouxe no urologista, né, para poder ver tudo. Eles morrem de medo eu tenho medo disso, eu tenho medo. Hoje em dia tem várias maneiras de você cuidar sem essas coisas que o pessoal fala, gente. Quer dizer o quê? Tem que dar toque?
1: Não. Hoje em dia, eu tava conversando com um médico. Um urologista que eu conheço, ele falou que hoje em dia, se você não tem histórico familiar e nos exames laboratoriais não tem nenhum indício, o toque ele pode ser retardado um pouco.
0: Sim.
1: Sabe? Então, assim, não tenham vergonha, busquem, né, consultas com o urologista com frequência para ver se está tudo ok, se está tudo beleza. Como eu falei, exposição ao sol, usar protetor solar.
0: Bastante.
1: Tá? Usar protetor solar. Aquele café que você gosta, aquele chimarrão que você gosta, espera 5 minutinhos antes de fazer o consumo, né? Para esfriar, coloca no copo ali o café, espera aqueles 5 minutinhos para fazer o consumo. O chimarrão também. Evita fazer o consumo dessas bebidas em temperaturas muito altas, porque isso é sim um fator que potencializa. E é isso. E, como eu falei, se conhecer. Se analisem, vão para frente do espelho, olha como está a boca de vocês, embaixo da língua, em cima da língua, na parte interna do lábio, nas bochechas, não tenham vergonha.
0: E obrigada, doutora Edmar, por compartilhar esse momento com a gente aqui no Bom Dia Conte. Obrigada por estar orientando nossos ouvintes aí que estão ouvindo a nossa Rádio Conte também, que com certeza não tinha essa informação, sim, né? De que o café, o chimarrão, sim, mesmo poderia se prejudicar.
1: E mais uma coisa: higiene oral também, gente.
0: Principalmente, né, doutor?
1: É um fator que também potencializa, porque a má higiene também causa lesões na boca, e aquelas lesões crônicas também podem evoluir para uma lesão.
0: Tem gente que não gosta de escovar.
1: Higienizar muito bem, gente.
0: Escovar a língua, principalmente, gente. A boca, sim, toda livre, porque eu sou daquelas enxaguante bucal. Você precisa ter um do bom, sim, também, para poder estar cuidando. É. Doutor, mais alguma colocação você quer deixar para nossos ouvintes?
1: Não, hoje só isso, minha amiga. 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
1: Ah, por exemplo, só para finalizar, teve um paciente que ele ouviu o nosso relato na
0: rádio.
1: Na rádio, e aí ele estava com a lesão na boca e buscou, né? Foi lá.
0: Olha que bênção.
1: E, gente, não era nada. Ele estava preocupado, já estava já há muito tempo preocupado com aquilo e não era nada.
0: E pode ser com você também.
1: E pode ser com você. Às vezes você tem algo na boca, gente, vá, busque ajuda. É o que eu falei,
0: tá,
1: a prevenção
0: preocupado.
1: É muito mais barata do que o tratamento.
0: O pessoal deve estar preocupado aqui. Eu pago a consulta?
1: Não, a avaliação não tem consulta.
0: A avaliação pode ficar tranquilo, não, não tem custo algum, a avaliação, gente. 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
1: Exato.
0: Que eu falei para minha irmã também que ela estava machucando, está usando, está fazendo hoje para poder fazer os implantes lá em Confresa. 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Obrigada mais uma vez,
1: eu
0: viu?
1: Eu que agradeço, gente. Deus abençoe a todos os ouvintes. E um ótimo restinho de semana, um ótimo final de semana. E
0: pra
1: obrigado aí pela atenção de vocês.
0: E não se preocupe, vá sem medo algum. O importante é você saber que não tem nada. Em nome de Jesus. Se tiver alguma coisa, cuide enquanto há tempo, né, doutor?
1: Exato.
0: Obrigada mais uma vez pela presença.
1: Agradeço.
0: Semana que vem aguardo o seu aqui. 9:06, 9:06. Cadê aqui, gente? Deixa eu pular de música agora sim. Esse mouse, o mousezinho duro que colocaram aqui pra mim, meu Deus. Daqui a pouco eu já começo a atender vocês, tá, gente? Rapidinho.
2: Bom, Guilherme, peguei a mulinha.
3: É, meu filho.
2: Obrigado, meu irmão. Aqui no Goiás.
3: Vamos lá.

0: cara. Obrigado.
1: Pilantra com nós não, que é problema.
2: Que pancada,
0: meu Deus. Valeu, meu Deus.
2: Haja cachaça, meu filho.
3: Ânimo. 9:09, 9:09, deixa eu começar a atender meu povo querido aqui, cadê? Não garanto a hora que vou tocar a música de vocês, gente, que eu tô com nada nada aqui, umas 50 participação pra abrir, já. Bom dia, meu amigo Samuel Pacheco.
4: Bom dia, Johnny, tudo bom?
3: Eu tô ótima.
4: Toca pra nós, João Carreira aí, a música, o bagulho é louco, mano. Oferecer pra todos, são ligados na Conte. Ótima manhã de sexta-feira aí, abençoado dia a todos nós aí. Na luzinha pros enxada cega. Leandro parece levar uma sumida grande.

0: Essa mesma eu ofereço para meu esposo, para você, todos da rádio, minha amiga Mosaildo, meus colegas que estiveram ouvindo e todos os ouvintes gostaram da mesma. Um ótimo dia abençoado, minha querida. Cheiro para você. Deus continue te abençoando. Muita saúde, você e sua família. Com Deus, amiga.
1: Com Deus para você também, minha querida. Um cheiro grande para ti. Bom dia, bom dia. Oi, Ana
2: Bom
1: Paula.
2: dia, Rádio Conte. Bom dia, Johnny. Quero pedir uma música. Eu quero um country, participação do Zé Vaqueiro. Eu ofereço para o meu esposo Donizete, para minha filha Isabela, que não foi para a escola, que está aqui ligadinha com nós. E para todas as minhas amigas ouvintes que estão tá ligadinha na melhor. Tá na melhor?
3: Tá na Conte.
1: Um cheiro para vocês duas, meus amores. Aquele abraço, viu? Para Isabelle também. Ana Paula da Fazenda Aricuri. Bom dia, Lenilde.
4: Bom dia, bom dia, bom dia, minha amiga Johnny. Tudo bem? Como é que você tá,
1: Eu
4: minha
1: tô
4: gata? Tudo na
1: ótima,
4: paz de Cristo?
1: graças a
4: Tá tudo
1: Deus.
4: bem? Graças a Deus, essa manhã abençoada de quinta-feira, né? Johnny, toca a moda aí pra nós, fazendo um favor com Léo Magalhães. Nossa, amor é ouro. Seria esse meu esposo Sidney Meire pra você, Johnny. Pra todos e todas que estiver curtindo o programa da Rádio Conte nessa manhã abençoada de quinta-feira. Cadê você, Marli?
1: Abraço para você, Lenilde. Beijo grande. Bom dia, Johnny. Quero ouvir um hino com a cantora Eliane Fernandes, se não fosse Deus. Roselene Lopes da Silva, aquele abraço, minha querida. Bom dia,
5: Eu conto, viu,
1: Vânio.
5: Johnny? Passando aqui, vou desejar a ótima quinta a todos e pedir que você toque hoje para nós aí. Você pode me perder, com Zezo, oferecer para todos que estão na escuta do programa aí, valeu? Ótima quinta e um bom dia para todos.
1: Bom dia, aquele abraço. Beijo grande, meu amigo Vânio. Bom dia,
6: Bom
1: Lourdes.
6: dia, Johnny. Bom dia, Dayara. Bom dia, família Conte. É a Lourdes Dias. Toca a música para nós, Fogão de Lenha. Oferecer a toda a família da Conte e toda a minha família. E um bom dia, protegido e abençoado por Deus.
1: Abraço para você, minha querida. Beijo grande para ti, tá? Lourdes. Bom dia, Adriano, da Fazenda Nova Bela, município de Cumaru do Norte. Tá pedindo Garotos do Baile. Mando já para você, minha querida. Bom dia, Renato Gomes. Quer ouvir a música Jasmim? Flor de Jasmim com Guilherme Silva. Tá participando do sorteio o meu amigo Renato Gomes. Bom dia, Ana Lídia.
7: Bom dia, uma ótima quinta para nós. Coloca aí uma Sandra de Sá, a escolha, dona Johnny.
1: Mando já para você, minha querida. Bom dia,
8: Bom
1: Marli.
8: dia, com alegria, coração, como é que você tá, sua mãe,
1: Tô
8: sua
1: bem, graças a
8: família,
1: Deus.
8: Poliana. Johnny, manda para nós
1: Diga.
8: ouvir Morango do Nordeste, para a família Siqueira, família Celere, Terezinha Aime, comadre Jane, Xandoca, todo mundo que está ouvindo seu maravilhoso programa. A Helenilde. Beijo a todos e que Deus e Nossa Mãezinha Aparecida abençoe a todos nós.
1: Amém, amém. Um cheiro para você, Marli. Aquele abraço, minha querida. Quem mais aqui participa da programação? Bom dia, Johnny. Quero pedir Marlon e Michael. Nome da música é Preciso de Você Agora. Domingas Macedo, né? Abraço para você, Domingas. Mando já já. Oi, João Isabel.
9: Bom dia, Johnny. Creio que é o João Isabel da Silva. Johnny, passando aí para participar do programa, quero pedir a Johnny Severo, qualquer um deles aí, por favor. Ofereço para você, para todo mundo que estiver ouvindo o programa. Johnny, coloca o meu nome no sorteio. Tchau e obrigado.
1: Tchau, obrigada. Aquele abraço a você, João
10: Bom
1: Isabel. Oi,
10: dia, bom dia,
1: Amália.
10: Johnny. Aqui é a Anália Eliana, Projeto Caxangá. Como é que você tá, minha linda?
1: Eu tô
10: Aqui
1: ótima,
10: tá tudo
1: graças a
10: bem,
1: Deus.
10: graças a Deus. Ofereço as músicas para todos que estiver na escuta, só para curtir. Johnny, um abraço.
1: Um cheiro para você, minha querida. Bom dia, Johnny. Quero pedir a música Menina que eu fui. Meu esposo João Marcos, toda a minha família do bairro Cristo Rei, Ana Paula Jardim de Melo. Logo, nome das minhas filhas no sorteio. Eliana de Melo Dourado, ela tem 11 anos. Tá, beleza, minha querida, tá no sorteio, tá? Bom dia, dona
11: Bom
1: Santina.
11: dia, Johnny. Tudo bem? Mas é isso, toca música,
1: Tá bem.
11: amigo para sempre. Eu quero oferecer para minha nora Nara Celere, que está no aniversário hoje. Que Deus abençoe ela, que dê muita saúde, muita paz, amor no coração. Que é o sogro e a sogra dela que está homenageando ela, tá bom? Tudo de
1: Tá,
11: bom.
1: beleza.
11: Tenha um bom dia você também, Johnny. Que Deus abençoe todos nós. Tchau.
1: Amém, minha linda. Tchauzinho, beijo grande. Bom dia, Alvani. Quer ver Gustavo Lima, Bala Alojada? Põe meu nome no sorteio, o nome dos meus netos no sorteio. É Luan Jardel Schmidt, isso? Ele tem 8 anos. Alvani, muito obrigada pra você, minha linda. Um cheiro grande, aquele abraço, viu, Alvani? Oi,
12: Obrigado
1: Isabel.
12: por você. Bom dia pra você, bom dia pra
1: Tá
12: todos.
1: participando,
12: Boa
1: minha gata.
12: quinta-feira.
1: Obrigada pra senhora também. Bom dia, dona
12: E
1: Maria.
12: aí, como é que tá por aí? Tudo bom?
1: Todo mundo
12: Como é que tá
1: bem.
12: sua mãe, seus netinhos, você, tudo bom?
1: Tudo ótimo, graças a Deus.
12: Senhor Jesus te abençoe fortemente. Johnny, eu quero participar do sorteio. E quero ouvir um louvor. Eu vou vencer, em nome de Jesus.
1: Amém, vai sim, em nome de Jesus. Bom dia, toca a música gaúcha aí pra nós.

0: Ouvi aqui no Sul, pra família Melo. Bom dia, Deolina, tudo bem com você, meu amor? Vou mandar agora aquele abraço. Oi, Johnny, quero ouvir eu quero ouvir música. É o Gil Gomes em Cachoeira de Goiás. Bom trabalho pra vocês, obrigada pra você também. Oi, Francisca.
1: Bom dia, Johnny Cleber.
0: Bom dia.
1: Tá, minha amiga, tudo bem?
0: Ótima, graças a Deus.
1: Tô aqui, quero que esteja bem também. Bota meu nome no sorteio. E 11 horas, manda aquele hino. Saudado ferido. Pra me ouvir aqui, pra Miriam, pra Andressa. Pro Vinícius, pro Rian, Pastor Lomeu, pro Melé, pra Getúlio, pra ti, pra Puliana, pra quem tiver ligado na Rádio Conte 1,5, viu? Bom dia, boa sorte,
0: minha amiga. Beleza, minha linda, aquele abraço, beijo grande, bom dia, bom dia. O cheiro, dona Lídia. Bom dia, seu Clemente.
2: Bom dia, Johnny, bom, Johnny?
0: Bom.
2: Fala muito pra mim, flor do meu jardim. Põe no sorteio amanhã, pra você dar rádio quem gostar. Você mais sabe que eu apaguei, foi errado, tá bom? E obrigado.
0: Sem problema, meu querido. Aquele abraço. Beijo grande. Bom dia, Miriam. Tudo jóia?
1: Johnny, bom dia, meu coração. Tudo bem? Aqui tá todo mundo bem.
0: Eu
1: graças
0: tô ótima.
1: A Deus. Um solzinho abençoado por Deus, né, Johnny? Johnny, eu quero uma música tic-tac do vaqueiro. A oferece pra o Vitola e simplesmente pra você, minha gata. E do mais, quem tá ouvindo a rádio é Conde. Foi meu nome, soltei Miriam Lavelina Procopio. E põe um lanzinho também, Johnny, que meu menino vai ser pra escola. E não tem tempo de mandar áudio, né?
0: Tá bom,
1: aí
0: minha
1: foi
0: linda.
1: O nome dele também, Luan Procopio Cavaleiro. Ele tem 9 anos.
0: Ah, sorteio, tá bom, minha querida? Aquele abraço. Oi, Nilza.
3: Oi, Dona Cléia, bom dia.
0: Hoje bom
3: eu gostaria
0: dia.
3: De pedir a música com o milionário José Rico. Quem disse que esqueci. Ofereço aí a todos os ouvintes que estiverem na escuta da Conte. Pra você. E que tenhamos aí um dia abençoado. Leonilza Souza Silva.
0: Quem disse que esqueci? Bom dia, Leandro Pedacilva, com a sua figurinha animada. Bom dia, Moseilda.
4: Oi, Johnny, bom dia, minha flor do dia. Manda pra nós aí, Daniel, adoro amar você. Vai pra minha sobrinha afilhada, Raquel Massal, que tá fazendo aniversário hoje. Parabéns, feliz aniversário, sucesso.
0: Abraço pra você e pra Raquel, que tá aniversariando hoje. Feliz aniversário pra ela, que Deus abençoe muito a vida dela, tá bom, minha querida Moseilda? Eu vou faturar, gente, e já volto, tá? Já eu tô de volta com o nosso Bom Dia, com muita música.
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1: Olá, meus amores. Que delícia ter a sua companhia aqui no nosso Guia Astral. Eu sou a Letícia Leal e estou super feliz por estarmos juntos nesta viagem pelos astros.
2: Áries, Touro, Gêmeos.
1: Começando com você, Ariano, Ariana. Pode encher o tanque e pisar no acelerador. Um dia altamente produtivo, com decisões fortes para a carreira e planos futuros. Responsabilidades necessárias, com muitos méritos. Você está numa nova fase profissional. Sua cor é rosa, número da sorte, 59.
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1: Agora para os taurinos. Motivado a tomar novas decisões que ressoam em seus estudos, campo filosófico e viagens. Um novo momento que favorece relações em grupo e novos projetos. Dia excelente para impulsionar e divulgar as suas ideias. Sua cor é laranja, número da sorte, 10.
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1: E para gêmeos, um dia para analisar as metas de forma mais reservada. O céu lhe oferta crescimento e foco para manter o ritmo e os planos futuros. Mas é imprescindível ter preparo emocional e autoanálise para lidar com os investimentos. A cor é prata, número da sorte, 8. Daqui a pouquinho eu volto com mais previsões do Guia Astral, trazendo Câncer, Leão e Virgem. Não saia daí.
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2: E aí, pessoal, Andressa Pires chegando com a nossa dose diária de emoção. Prepara o coração, porque chegou a hora de conferir os destaques imperdíveis do capítulo de hoje de A Nobreza do Amor. Olha só a bomba, a Alica tá com a pulga atrás da orelha, desconfiando que o Tonho pode ser descendente do rei Chaka. Que reviravolta, hein? Enquanto isso, o Gendal não dá sossego, pressionando a Teresa e a Caetana, querendo saber tudo sobre o Tonho e o José, ou Zambi. E lá em Batanga, a força da revolução. O José, Zambi, o Akin lideram os rebeldes, com uma missão importantíssima: libertar a Dume e a Kenya. É emoção que não acaba mais, né? Em instantes, voltamos com os destaques da novela por você. Não saia daí!
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Sejam muito bem-vindos ao Momento Pet, a nossa dose diária de carinho e informação para quem ama os bichinhos. E para começar, vamos falar de um bichinho super especial, mas que exige um cuidado danado, a tartaruga. Sabia que a alimentação dela é crucial? Não adianta ter o melhor aquário se a comida não for top. A qualidade dos alimentos é o segredo, viu? Sua tartaruga precisa de gorduras e hidratos de carbono para ter energia, proteínas e aminoácidos para os músculos e fibras para a digestão. Sem esquecer do cálcio e minerais para a carapaça e vitaminas para ela ficar resistente às doenças. Fica ligado que daqui a pouco o Momento Pet está de volta com mais dicas essenciais para a saúde e felicidade dos seus peludos e penudos. Não sai daí!

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4: Olá, mulherada linda que faz a sintonia da Rádio Bombar. Sejam muito bem-vindas ao nosso Toque de Mulher, o seu programa especial que transborda dicas e carinho. Eu sou Andressa Pires e tô super animada pra gente começar essa nossa parte cheinha de informação boa, pensada especialmente pra você. Vamos falar sobre a beleza que vem com a nossa história, né? A pele madura, por exemplo, não é sobre apagar o tempo, mas sobre realçar a vitalidade. Aquelas ruguinhas ao redor dos olhos contam tanta coisa. O segredo é hidratação profunda, protetor solar todo dia, vitamina C de manhã e retinol à noite. É para manter a pele saudável e luminosa, com aquela textura que a gente ama. E por falar em bem-estar, já parou para pensar como o tecido da sua roupa pode fazer toda a diferença no conforto? Algodão, linho, viscose, eles são ótimos, especialmente em dias mais quentes, e trazem um conforto que dura a rotina toda. E claro, a gente não pode esquecer da nossa saúde. Manter o Papanicolau em dia, fazer o teste de HPV, exames para ISTs e a mamografia na idade certa é fundamental, viu? Cuidar da gente é sempre a melhor escolha. Fica ligadinha, que já já a gente volta com muito mais no Toque de Mulher. Não sai daí!
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5: 9 horas e 44 minutos, 9h44 agora. Deixa eu... Assim, agora sim, vou bater o volume aqui. Deixa eu continuar atendendo meu povo querido aqui. Gente, lembrando, eu não tenho hora pra tocar música pra vocês, tá? Não tenho hora pra tocar, porque vocês sabem como é que é aqui. Misericórdia. Ali com o segundo bloco que a gente atende, anota as participações até a hora da gente encerrar, né? Infelizmente, 4 horas de programação ainda é pouco pra nós, né? 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

0: Eu vou atender mais um pouco de participação, tá, meu povo? Bora lá, bom dia, dona Marlene.
1: Bom dia, Dani Cleia. Uma feliz quinta-feira aí para todos. Quero pedir a música para o Amento Léo. Vou vender meu coração. E ofereço para a Elisete, para a Marina, para a Eliane, para a Lídia Moreno e seu Natalino. É o nome da música, viu? Bom dia, obrigada.
0: Então não vai vender, não? Vai se vender também. Vai achar muito leilão alto aí, viu? Vai dar uns lances bem altos, pode ter certeza, viu, dona Marlene? Fala, meu amigo Naldo.
2: Bom dia, Ponte. Bom dia, Moreno. Cabelo cachado. Moreno, bota uma pra nós aí. Manda a calcinha predona da sua escolha. Feliz pra você da rádio, todos gostam da mesma. Tchau e obrigado.
0: Tchau, obrigado. Aquele abraço. Oi.
3: Bom dia, Johnny. Meu nome é Ana Valentina. Eu quero participar do sorteio do Dia das Crianças. Meu nome é Ana Valentina Ferreira de Oliveira.
4: Bom dia, Johnny.
0: Bom dia.
4: Ana, mãe da Ana Valentina. A Ana, mãe da Ana Valentina. Então, eu não estava escutando seu rádio esse dia, meu rádio que te for, agora eu consegui arrumar ele de volta.
0: Graças a Deus.
4: Agora tem rádio novamente.
0: Graças a Deus.
4: Bom dia para vocês aí, para a Rádio Conte, para todo mundo. Aí você escutou, né, que a Ana Valentina já te falou.
0: Escutei aqui já.
4: Ela por você, assim, eu acho que diz que ela já te falou uma vez que acha você bonita, né?
0: Oh, meu Deus do céu.
4: Então, bom dia, quarto, quinto, né?
0: Hoje... Agradeço o carinho dessa princesa, tá bom? Um cheiro grande, Ana. Bom dia.
3: Eu tenho 6 anos.
0: Tá bom, princesa.
3: Manda a música do vestidinho preto pro meu pai e pra tia Solange.
0: Mando sim, minha princesa. Aquele abraço. Bom dia, Johnny. Quero participar do sorteio, Elias Macedo. Oi, Johnny. Quero a música Tempo ao Tempo, com Christian Ralph. Eu e Ana Rogoski. Bom dia. Dona Neca, tudo bem?
5: Bom dia, Johnny Cleia. Bom dia pra Poliana. Bom dia para todos os ouvintes. Gostaria de ouvir a música com Zé Vaqueiro, Letícia. É a Neca, temos que ir na Fazenda Entre Rios.
0: Beleza, meu amor, mando já bom dia, dona Euripa, tudo bem?
6: Bom dia, Johnny, bom dia. Passa a música para nós, Pago Calado com o Marciano. Bom dia.
0: Bom dia, minha linda, aquele abraço. Tá bom, dona Euripa? Oi, Helena, tudo bem?
7: Bom dia, Johnny. Aí, como é que tá você, querida? Tá tudo bem? Eu aqui tô bem,
0: eu graças tô a Deus. Ótima.
7: Eu tô na luta, arrancando um pé de mandioca aqui. É um calor danado.
0: Aê, bagaceiro.
7: O Johnny Clé, pra mim, eu não sorteio. Helena de Souza Danta. Passa uma música aí pra mim, do outro lado da cidade, pode ser? Então tá bom, um abração aí pra você, querida. Tudo de bom aí pra você, boa quinta-feira pra você, querida.
0: Obrigada, um cheiro grande, dona Helena, aquele abraço. Bom dia, Johnny. Tô ligadinha na programação, quero ouvir Zé Ramalho, a sua escolha. Tem como colocar o nome da minha neta no sorteio? Tem sim. Maria Júlia, de 5 anos. E a Sofia, de 3 anos. Tá no sorteio, viu, Leonice? Bom dia, bom dia.
8: Bom dia, minha amiga Johnny Cleia, como é que você tá? Tudo bem?
0: Eu tô ótima, graças a Deus.
8: Meu motivo da participação hoje, coloca o nome da minha caçulinha aí naquela sorteio da bicicleta que eu vi. Antoniele de Souza Siqueira. Ela tem 12 aninhos. Nem vou pedir música, que tem muita música, não vai dar pra tocar, né? Todas. Um abração.
0: Tem muita música aqui na frente. Abraço a você, meu amigo Kiko. Tá no sorteio, viu, meu querido? Aquele abraço, obrigado pela participação aqui no Bom Dia. Bom dia, Johnny. Rodrigo Silva, quem foi o ladrão? Eu quero ouvir. Francilene Mendes, aquele abraço. Bom dia, Johnny. Tudo na paz? Tudo, Edi. Um cheiro pra você, Edi Prece. Johnny, passa pra mim o contato do dentista, fazendo um favor. Vou passar agora, tá? Eu já vou escrever pra vocês, fica melhor, né? 669-8441-0498. Mas eu vou passar pra vocês já, tá? Só um minutinho. Bom dia, Gertrudes.
9: Bom dia, Johnny. Tudo bem com você, Johnny?
0: Eu
9: Johnny,
0: tô
9: ótima. Johnny, você toca pra mim com Hélio Almeida. Te liguei, deixei tocar até cair. Ofereço especialmente pra vocês aí na rádio, pra mim curtir, pra baixinha no supermercado do Gaúcho, pra Piriguete lá em Porto Nacional, pra minha irmã Emília em Porto Nacional, pra Dona Francisca, pra Andressa, pro Rian, pro Bruno e pro Vinícius. Bartolomeu e Dolores. E pra quem gostar da mesma. Um bom dia, um abraço, fica
0: com Deus também, minha flor. Gente, o áudio dela cortou sozinho, não foi eu. Bom dia, Andressa.
10: Bom dia, Conte. Bom dia, Johnny. Passando aqui, desejar um ótimo, excelente, maravilhoso dia. E quero desejar hoje um feliz aniversário pro Pedro Vicente, lá no Cristo Rei. 5 aninhos de pura fofura e esses cabelinhos cacheados, dourados. Feliz aniversário, Pedro. Que Deus te abençoe, te proteja e te livre de todo mal e te guarde pra sempre debaixo das suas asas protetoras. Que você continue sendo esse menino aí, crescendo, trabalhador. Já gosta de trabalhar, viu? Parabéns, Pedro. Cheiro.
0: Feliz aniversário pro Pedro, Vicente, o cheiro pra você do bairro Cristo Rei, aquele abraço, tá no sorteio já aqui, viu? Beijo grande, bom dia, Johnny, quero participar do sorteio, Rosângela de Souza Dantas. Johnny, põe o nome dos meus netinhos no sorteio, Ana Júlia Souza Santos Henrique Vieira. Tá, manda a idade das crianças, por gentileza, tá, gente? Bom dia!
11: Bom dia, Johnny, tudo bem?
0: A Edith, eu tô ótima, dona Edith. Eu
11: sorteio e oferecer todo o programa ao meu neto, Gabriel, que está completando aniversário hoje, desejando a ele muitos anos de vida e muita felicidade,
0: amém,
11: tá bom?
0: Johnny? Amém.
11: Com a música à sua escolha. Um abraço, tudo de bom.
0: Um cheiro.
12: Bom dia, Johnny.
0: Bom dia!
12: Participar do sorteio. Do Dia das Crianças. É, meu nome é Júlia Pisato da Silva e eu tenho 7 anos.
0: Tá participando, meu amor? Um cheiro. Fala, meu amigo Lambão.
13: Bom dia, Titi.
0: Bom dia.
13: E aí, como é que tá?
0: Eu tô
13: manda
0: ótima.
13: Manda as próximas aí pra nós e manda pra todo mundo, a galera que gostar aí, beleza? Olha aí, ó, o que, que eu achei agorinha.
0: Ah, Maria, chega da água na
13: seu
0: boca.
13: Seu sobrinho querido falando Lambão.
0: Meu sobrinho.
13: Mas tá Silva. Manda um abraço, Melezão lá e Bruninho das meninas. Ô, titia, bom, coloca aí minha filha aí, Emily Sena Silva e Yasmin Sena Silva, beleza? Uma de 9 e uma de 3 anos. Aí nós bota no sorteio aí.
0: Tá no sorteio, meu amigo Lambão. Ah, Maria, chega da água na boca. Sei com farinha, Maria, nem se fala. Abraço, meu amigo Lambão. Está aqui, tá, hein?
14: Alô, galera.
0: Vai.
14: Da Estrela da Terra.
0: Ainda bem que hoje é quinta.
14: Especialmente.

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4: 9:57. 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
11: Chegou a hora de conferir mais previsões para o seu signo. Vamos de Câncer, Leão e Virgem.
10: Câncer, Leão, Virgem.
11: Câncer. Dia para dar forma aos projetos no relacionamento. Amada disposta a decisões concretas. Se sozinho, sentirá maturidade para se relacionar. Cor, azul, 51.
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11: Para Leão, excelente dia para tônus e movimento na vida profissional. Céu colabora com decisões assertivas, impulsionando objetivos. Planeje sua rotina, organize-se. Cor, amarelo, 45.
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11: Virgem, dia maravilhoso para autoestima e reconhecimento de talentos. Seja congruente com oportunidades, assuma o controle para manter o ritmo do desenvolvimento. Cor, bege, 11. Daqui a pouco eu volto com as previsões para os próximos signos.
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0: Acho que explodiu, viu?
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2: Novelas. E aí, galera? Andressa Pires de volta, e já é hora de mergulhar nos destaques do capítulo de hoje da nossa querida Por Você. No capítulo de hoje, a Bela não brinca em serviço, não. Ela expulsa Vanessa e Silvia da casa dela, deixando claro que não quer mais estranhos por perto. E por falar em romance, Iaro e Juarez estão aproveitando a nova lua de mel, puro amor. Mas nem tudo são flores, viu? A tensão está no ar. Junqueira humilha a Leandra na frente de todo mundo. E o Gabriel, que não leva desaforo pra casa, vai tirar satisfações com ele. E a coisa pega fogo. Além disso, a Giovana revela a Guto que o salvou da demissão. Uma verdadeira amiga. E o Mike, que se distrai fácil, acaba queimando os pastéis e pede demissão da barraca. Quanta emoção, hein? Fique ligadinho, porque em instantes a gente volta com os destaques da novela Quem Ama, Cuida.
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2: Oi, eu sou Letícia Leal e estamos de volta com o Momento Informação.
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2: E a nossa dica de saúde agora é sobre algo que muita gente enfrenta: o ronco. Você sabia que ele pode afetar demais a qualidade do seu sono? Pois é. O ronco interrompe o ciclo do sono, levando a vários despertares durante a noite.

0: Programa tem mais. Vamos falar sobre dicas de casa que vão facilitar seu dia a dia.
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quem tem papagaio, o ideal é um aviário, viu? Para eles voarem e se exercitarem. Gaiolas devem permitir que estendam as asas, o que estressa seu cão. Além de questões de saúde, barulhos altos, como fogos ou tempestades, são um problema. Mudanças de casa, viagens, um novo pet ou bebê, tudo isso altera a rotina e estressa. Até o estresse do dono os afeta. Já os gatos são independentes e adoram dar uma volta. É impossível prender, mas vacinas em dia são cruciais. E use uma coleira de identificação com nome e telefone, caso ele se perca.

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10: Vamos conferir agora as previsões para mais 3 signos do zodíaco.
9: Libra, Escorpião, Sagitário.
10: Libra, assuma o controle familiar, entendendo mudanças nas relações. Ótimo para investimentos ou organizar seu imóvel. Crescimento pede amadurecimento emocional. Cor, vermelho. Número, 2.
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10: Escorpião, comunique-se e seja proativo. Estudos em evidência são chave para o desenvolvimento profissional. Cenário ajuda a decisões de casamento ou com alguém especial. Cor, verde. Número, 32.
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10: Sagitário, atenção, oportunidades profissionais surgem. Pise no acelerador com estratégia, foco financeiro. Cresça e prospere, mas mude métodos retrógrados. Cor, cinza. Número, 24. Daqui a pouco estaremos de volta com as previsões finais do Guia Astral. Não saia daí.
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12: Horas e 23 minutos, 10h23 agora com o seu bom dia aqui. Cadê Johnny Clash? Johnny, já coloquei meu feijão no fogo, tô com meu almoço pronto. Eu conheço uma que deve estar com o almoço pronto. Amiga Luzia, certeza que ela já tá com o almoço dela pronto faz hora. Bom dia, Ângela, abençoada semana pra você também. Quer ouvir um louvor, eu vencerei. Oferecendo pra todos os ouvintes aquele abraço. Bom dia, Maria Antônia, tudo jóia?
13: Tudo bem, Johnny, eu queria uma música, aquela de Milionário José Rico. Se eu tivesse duas camisas, eu ofereço pro meus filhos, pro meus netos, pro meus dois bisnetinhos, pra você, pra Dayara. E pra Ângela na Fazenda Santa Lúcia e pra Poliana. Um abraço, minha gata. Que Deus abençoe nossa quinta-feira. Com saúde, paz. Johnny, bom dia. Coloca o meu netinho no sorteio da bicicleta. Jadson Henrique.
12: Depois você fala a idade dele, tá bom, minha querida? Um beijo grande pra você. Bom dia, Bruno.
4: Já. Aqui é o Bruno. Já, eu queria pedir uma morena do vestido preto, que ele fizesse pra mim, pra minha mão. E pra que tá nascendo na parte, eu também me graça que tivesse até dado meu nome só pra ele, tá ligado?
12: Um cheiro pra você, Bruno. Bruno, ela tá aqui pra ser tocada. Tem nada, acho que 14 ou 15 músicas na frente dela, tá? Tá na programação de acordo com o que o ouvinte pediu, mas eu toco pra você daqui a pouco, tá, meu cheiro? Oi, Salete. Oi, Salete.
14: E a minha amiga? Gostaria de pedir uma música do Amado Batista e da tua escolha e ofereço todos os ouvintes do programa e para você participar do sorteio. E uma feliz quinta-feira, abençoada por Deus.
12: Obrigada, minha querida. Bom dia, Elisa. Tudo bem?
15: Bom dia, Johnny, Cleia, povo da Conte. Elisa Regina, queria pedir a música Lourenço Lorival, meu sítio, meu paraíso. Oferecer para todos que estiverem na escuta, para minha família, para vocês, e bem gostada mesma. Uma ótima quinta-feira e uma manhã abençoada a todos vocês. Bom dia.
12: Bom dia, aquele abraço pra você, Elisa. Beijo grande. Bom dia, Johnny. Bom dia. Dona Lídia mandou Gabriela Pris Vaziak, 9 anos. Isa Nunes, 4 anos. Está no sorteio já. Bom dia, Lore. Tudo bem?
16: Oi, bom dia. Aqui é Lore do Beleza 2. Eu quero participar do sorteio. Quero botar meu neto, Marlo Gabriel. Eita, ele vem. Tem 10 anos no sorteio. Roda uma música bonita ali pra nós, tá? Obrigada. Bom dia pra você aí.
12: Tá, tá no sorteio, meu amor. Bom dia. Bom dia, Johnny. Bom dia a todos os ouvintes da Conte. Coloca o nome dos meus netos no sorteio. Gabriele Freitas Lucatelli. Obrigada pelo carinho, Zena Maria. Um beijo pra você, meu amor. Tá no sorteio. Bom dia.
17: Bom dia, bom dia, bom dia, Rádio Conte. Bom dia. Aqui é a Ruth Alves, aqui de Água Boa do Mato Grosso. Passando um vídeo louvor. O boleto do gosto com o Damares, o maior troféu.
12: Mando pra você sim, Ruth Alves, lá de Água Boa, ouvindo a nossa programação. Um beijo, minha linda. Bom dia.
18: Bom dia, pessoa. Quero participar do sorteio. E você passa a música de Leandro Leonardo aí pra nós. Tô ligado nesse seu programa.
12: Um beijo, minha linda. Lindo dia pra você também. Bom dia, tia Johnny. Bom dia. Quero participar do sorteio. Angelina Macedo, 9 anos. Tá participando, minha princesa? Bom dia.
19: Bom dia, Angelina. Meu nome é Sofia e eu tenho...
20: 3 anos.
19: Eu tenho 3 anos. Meu nome é Sofia. Quero participar do muito sorteio. Eu vou todas as músicas pra minha mamãe do meu lindo coração de verdadeira.
21: Bom dia, Johnny, tudo bem? Deu uma sumidinha aí sem energia, mas estamos por aqui.
12: Bom dia, Lizete, um cheiro pra você, minha linda, graças a Deus, voltou energia, né? Bom dia, Sofia, um beijo, gotosa. Oi, Johnny, aqui quem fala Rosimeire Lopes da Silva. Moro na Reunidas 1, quero pedir a música do Barreirito, Onde Andam Seus Passos, Onde Andam Meus Passos, né? E oferecer pra todos os ouvintes, quero participar do sorteio, tá participando, Rosimeire, um beijo, minha linda. Johnny, tô na escuta, Ivani Gamba, aquele abraço, bom dia.
22: O Johnny, Ana Júlia tem 9 e o Henrique tem 2 e o Heitor tem 4.
12: Fechado, combinado, minha linda, obrigada, viu? Bom dia, Johnny. Estou visitando meus amados parentes aqui em Vila Rica, sou de Campo Verde, Mato Grosso. É Adriane Vital, quero pedir a música com Gustavo Lima, retrovisor, pra minha irmã Belani, isso... Alô, minha querida Adriane, seja muito bem-vinda à nossa cidade de Vila Rica, tá bom, meu amor? Aquele abraço pra você e obrigado pela participação aqui no Bom Dia Conte. O meu almoço já tá pronto também, a namorada com o almoço dela já tá pronto também, eu ainda vou fazer, gente. Johnny, quero pedir um hino, eu vencerei, coloca meu nome das minhas filhas no sorteio, da minha filha, né? Bruna Cassimiro, 2 anos, tá no sorteio, meu amor. Daqui a pouco tem mais, tá? Daqui a pouco eu atendo mais, 10h28. É só falar, Janicleia, faz comida e congela, vai esquentando. Eu odeio comida esquentada, gente. Eu dei uma vez uma bactéria no estômago, que eu quase morri. Então eu comi esse negócio de comida esquentada e hoje não tenho pavor. Comida e água, né? Água, assim, nessa água com gosto de cloro, também não consigo beber de jeito, né? Acho que vocês também não conseguem, né? Gosto muito de cloro forte. Então comida esquentada pra mim fazer a marmitinha. Depois esquentar no micro-ondas e comer. Hoje, pra amanhã, acho que amanhã eu como ainda. Mas depois passou 2 dias, eu não consigo comer não, não vira. Parece que a comida incha na minha boca, não dá conta. Então tem que fazer a comida todo dia mesmo, mas tá bom. Sou grata a Deus por isso. 10h28.

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1: Vamos conferir agora as previsões finais do zodíaco.
0: Capricórnio, Aquário, Peixes.
1: Capricórnio, foco no seu desenvolvimento pessoal. Ótimas decisões conclusivas. Mantenha o ritmo para consolidar interesses. Campo afetivo aberto. Cor violeta, número 9.
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1: Aquário, tempo de amadurecer. O processo forte com Saturno traz recompensas. Assuma postura comprometida com decisões. Novas posturas em família. Cor branca, número 14.
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1: Peixes, que período excelente. O céu promove decisões assertivas em projetos, ampliando relações profissionais. Aberto a novas ideias. Em evidência, capacitado a liderar. Cor preta, número 60. Muito obrigado pela sua companhia. Espero você no próximo programa com novas previsões e muita energia positiva. Até a próxima.
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1: E olha, mamães e papais de gêmeos, trios, essa dica é para vocês que vivem aquele malabarismo com o sono dos pequenos. A gente sabe que ter mais de um bebê chorando na hora de dormir é um desafio, né? Mas a boa notícia é que dá para sincronizar. A principal dica é tentar colocar todo mundo para dormir no mesmo horário. Sabe, quando eles completam umas 6 a 8 semanas, já dá para começar a criar uma rotina. Um banho gostoso, uma historinha, uns minutinhos de carinho. Isso tudo ajuda a sinalizar que é hora de acalmar e descansar. Se a gente mantém a rotina, eles pegam o jeito rapidinho. Muito obrigada pela companhia e pelo carinho de sempre, viu? Um beijo enorme no coração de cada um e fiquem ligadinhos na nossa programação, que a gente se encontra novamente no próximo Mamãe a Bordo.
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Alô, alô, turma! Estamos de volta com mais um Momento Pet, a sua companhia pra gente falar sobre quem a gente tanto ama. E nesta primeira parte do programa, vamos direto ao ponto pra cuidar bem dos nossos bichinhos. Se você tem coelho, atenção para mixomatose, uma doença grave. Sintomas incluem corrimento nasal, olhos inflamados e tumores que se espalham. Sem tratamento, o coelhinho pode morrer em poucos dias, mas existe vacina. E se seu coelho já estiver doente, procure um veterinário imediatamente, tá? Para os cães, fique de olho na dermatite acral canina. É uma doença crônica, causada quando o cão lambe demais uma área, impedindo a cura de feridas. Começa com infecção ou alergia, mas a lambedura excessiva, às vezes por tédio, vira um ciclo vicioso e prejudica a saúde. Nosso tempo voou. Infelizmente, chegamos ao final do Momento Pet. A gente se encontra de novo no próximo encontro, para mais dicas e carinho com seus peludos. Um grande abraço a todos os amantes de animais. Até lá!

0: 10h51, 10h51 agora. Deixa eu continuar atendendo meu povo, mas antes eu tenho um recadinho da Companhia da Roça pra vocês. Cadê o recadinho, Johnny? 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Bom dia, Antônia. Diga, minha querida.
1: Johnny, a idade dele é 13 anos, tá? Obrigada,
0: meu. Beleza, minha querida. Ok, tá participando. Beijo grande. Bom dia, Johnny. Pra participar do sorteio da bicicleta. Minha filha tem 12 anos e meu filho tem 6 anos, tá? A bicicleta é masculina, tá, gente? A bicicleta é masculina. Então vai ter que ser pra um menino a bicicleta, tá? E ela tem que ser a criança ali acima de 10 anos pra cima. Por quê? Porque ela é bem grandinha já. Ela vai dar pra muitos anos aí, viu? Até adulto ele já vai ter essa bicicleta aí. A bicicleta de marcha do supermercado Vendão. Obrigada pro supermercado Vendão por sempre essa parceria, ter sempre essa parceria maravilhosa aí com a gente, tá? Mandou mais dois brinquedos, uma boneca, um dinossauro ali, que isso é pra menina também, pra menino, pra poder fazer pintura. Lindo, lindo, lindo. Gente, pensa nos brinquedos topíssimo. Bom dia, Johnny. Toca banda Corujão, jogou sujo comigo. Só tem umas 30 na frente, daqui a pouco eu consigo tocar ela pra você, tá, Marinette? Fala, Demari.
2: Bom dia, Johnny Cleber.
0: Bom dia. Eu tô ótima.
2: Com mais Luciano, a sua escolha. Feliz pra minha mãe Maria Antônia, meus 4 filhos, meus 2 netinhos, meu esposo, minhas irmãs, meus sobrinhos, pra você e pra Dayara. Coloca meu filho, Carlos Alexandre da Silva Conceição, no sorteio. Ele tem 11 anos. Ele tá pra escola agora de manhã.
0: Beleza, minha querida. Aquele abraço. Beijo grande, tá? 10h54 agora. A Gauchesco, dá tempo de tocar antes de começar o gosto? Dá. Ih, bora.

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0: 11:01, 11:01 agora, a gente vai pro nosso momento gospel, que Deus abençoe da sua família, seu dia e da sua família também. Bom dia, Claudete. Deixa eu atender essas últimas aqui. Deixa eu ver se dá tempo.
1: Bom dia, Johnny Cleia, na escuta do programa. Desejar um feliz dia da criança a todas as crianças, o dia que está se aproximando. Que os governantes desse país olhem pro futuro da nossa geração. E põe no Bruno, no sorteio, meu neto. 7 anos, Bruno Fernandes Dúlios, Claudete Beriduli.
0: Soltei, minha princesa, aquele abraço, beijo grande, tá? Bom dia, Juliano. Juliano quer ouvir a música Vai Se Arrepender, do Léo Nascimento. Quer participar do sorteio pelo nome do seu filho, Felipe Moraes Vanderlei. Isso, no sorteio, tá no sorteio, quer ouvir a música... Ah, tá, queria repetir a mensagem dele. Daqui a pouco eu atendo vocês, depois do gospel, a gente não garante a hora que vai tocar a música, que tem nada, ali, só 28 na frente. Johnny, quero participar do sorteio, Hilary Pereira. Daqui a pouco eu atendo mais, a gente agora não consigo, tá? Se não fosse Deus, Eliane Fernandes. Sem Deus na sua vida, meu amor, nada. Nada dá certo. Isso eu te garanto. 11:02 agora, né? 11:02.

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2: 11:32.
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2: 11:35, 11:35. Agora quero parabenizar aí a Sheila Kátia lá em Paraupebas também. No Pará, ouvir a programação e tá aniversariando hoje, né? Feliz aniversário pra você, a filha do meu amigo Negão do Camarão. Feliz aniversário pra você, que Deus abençoe muito a sua vida, tá bom, minha querida? Um cheiro pra ti, pro amigo Negão do Camarão também, saúde, sucesso. Desejo tudo de melhor na sua vida, meu querido. Bom dia, Juscelene, tudo jóia?
3: Bom dia, Johnny Cléa. Johnny Cléa, eu tô aqui na Vila Nova. A Juscelene está pedindo uma música. Cadeira Amiga, tá bom? Tá pra você rodar e eu quero participar do sorteio amanhã, viu? Feliz pra você, pra meu esposo, pra todos,
2: tá bom? Tá participando, minha querida, aquele abraço. Bom dia, Terezinha, tudo jóia?
4: Oi, bom dia, Johnny, aqui é Terezinha, aqui da Vila Nova. Me manda uma música, escolha ali pra mim, qualquer uma. Pra minha família, pra tu e pra quem tá escutando o programa. Então, bom dia, fica com Deus.
2: Bom dia, minha linda. Fica com Deus também, aquele abraço, tá? Bom dia.
5: Ei, Moreno, eu ia na rádio, mas o Gilmar me deu o endereço errado. Ele foi desistir.
2: O Gilmar deu o endereço errado? Rapaz, mas como é que dá um Gilmar daquele jeito? Abraço pra você, Naldo. Bom dia, Johnny. Tô ligado à programação. Toca Jair Pires. Alma Cansada. Pior que o gospel já finalizou, meu querido. Um beijo pra você, tá, Rian? Obrigado por participar da programação, meu querido. Um beijo no teu coração. Dá tempo de tocar mais um antes de ir embora? Acho que dá. Quem foi o ladrão? Rodrigo Silva. Uhul!

Tá repreendido. Gilmar falando merda aqui, gente. 11h41 agora. Vou deixar tocar na porrada de música pra vocês aí. Gustavo Lima, Glemson Lima também vai cantar pra vocês. Christian Ralfen, Milionário José Rico, Daniel, Bruno Marrone, Zé Vaqueiro vai cantar, Zé Geraldo também. Gente, uma porrada de música eles pediu. Como sempre, a programação, a gente não consegue no decorrer da programação, tá? Um beijo grande no coração de cada um. Lembrando que amanhã é o sorteio. Eu quero fazer o sorteio do Dia das Crianças e também são R$100 em compra no Vendão, além da premiação que deu aqui pra criançada. Bicicleta, mais dois prêmios aí também pra criançada. Tem R$100 em compra no Vendão, tem 10 litros de combustível no melhor posto de combustível da nossa cidade, no Alto Poço Cecília. 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E amanhã eu tô de volta. Amanhã eu quero fazer o sorteio no máximo até 10 horas da manhã. Por quê? Dá tempo pro pessoal buscar tudo bonitinho, né? Tá? Amanhã eu sorteio no máximo até as 10 horas da manhã. Fiquem todos com Deus e até amanhã, se Deus quiser. Às 8 em ponto.

0: Sucesso, Garanhão! Gente, obrigado, Deus abençoe todos vocês, tá bom? Obrigado.
1: Muito obrigado, meu
0: saúde,
1: irmão.
0: Saúde, saúde!
2: Alô, WR, essa vai pra quem fala mal de mim.

0: Esse preço, não.
1: Mano, me dá um desconto, por favor. Me ajuda aí, mano, por favor.
0: Menos de 200 não tem carro, não, mano.
2: Isso é seresta do grelo. Só pra deixar registrado o desabafo de um jovem adulto que vive no século 21, onde um carro popular é mais de 100 mil reais e a long neck é mais de 10 conto. Tá difícil, viu? É o grelo.

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1: Meio-dia e 58.
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3: 1:39.
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16: Está no ar. Boa tarde, tudo bem? Eu sou a Poliana e ficarei com vocês até as 18 horas. No momento são 14 horas e 1 minuto. Mande mensagem para o nosso WhatsApp, que é o 66-3554-2266. E vamos começar com coisa boa? Vamos começar com promoção? 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E vamos animar essa tarde, que tá só começando. Vamos com Chicote de Luxo, Viajante Forrozeiro. Vamos animar nossa tarde, aumenta o som do rádio.

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3: 2:18.
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0: 14h31. 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E vamos de participação. Boa tarde, Samuel Pacheco. Tudo bem por aí, meu amigo?
1: Tarde, Poliana, tudo jóia?
0: Tudo jóia?
1: Toca pra nós, Moreninha, a música Moreninha aí com Garoto da RP aí pra nós. Ótima tarde de quinta-feira a todos aí. Tá ligadinho na conte, um alô pros Enxada Cega. Boa tarde, boa tarde. Bora, bora, hein? Um cheirinho dela, hein? Na sexta-feira.
0: Verdade. Tá bem aí, hein? Hoje mesmo cedo eu tava falando sextou, sextou. E eu, opa, é quinta-feira ainda, gente. Calma. Eita, então vamos animar essa quinta-feira. A Gertrude está aqui também. Boa tarde, minha linda. Tudo bem com você?
2: Boa tarde, Poliana. Tudo bem, Poliana?
0: Tudo jóia.
2: Poliana, o que é que você toca para mim com Edivaldo Pontes? Eu não planejei te encontrar.
0: Eita.
2: Ofereço especialmente para você, para mim curtir, para a Piriguete lá em Porto Nacional, para minha irmã Emília em Porto Nacional, para a Dona Francisca, para a Andressa, para a baixinha no supermercado Gaúcho e para quem gostar da mesa. Uma boa tarde, com muita paz, saúde, amor e felicidade.
0: Obrigada, minha linda. Essa daí tem cara de ser boa, hein? Meu Deus do céu. O Gil Gomes, lá de Cachoeira de Goiás, está aqui conosco também. Boa tarde, meus amigos locutores. Bom trabalho para vocês aí do Gil Gomes, lá de Cachoeira de Goiás. Tá ligadinho. Obrigada, Gil Gomes. Todo dia você tá aqui conosco. Muito bom você aqui com a gente. A Débora Rita chegou também. Nosso ouvinte fiel. Oi, linda. Como você está hoje? Estou bem, que amanhã já é sexta, né, Débora? E essa quinta com cara de sexta, verdade? Eu achava que era sexta logo cedo. Toca pra nós do Chitãozinho Chororó, com a participação de Marília Mendonça. Ô, Débora, essa tem cara de ser boa, hein? Vamos tocar ela sim. Bora, só marcar. Então vamos de moda? Vamos de garoto da RP Moreninha. Eita, Samuel, que essa é boa. Aumenta o som do rádio aí. Tá? Estamos só começando a quinta-feira, que eu já ia falar que era sexta.

0: 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E vamos de participação. A minha amiga Francisca está aqui conosco. Boa tarde, Francisca. Tudo bem com você, minha linda?
1: Boa tarde, Poliana. Como é que tá, minha filha? Tudo bem?
0: Tudo ótimo.
1: Estou bem por aqui. Quero que você esteja bem. Tá chovendo por aí, Poliana?
0: Ainda não. Aqui,
1: não tá chovendo, não, mas esfriou, viu? Tá batendo um ventinho bom.
0: Tô bem,
1: bota meu nome no sorteio e manda aquela música pra mim ouvir. Pastor Galeno, toca a fita do meu carro. Felicita, principalmente pra minha amiga Getúlio, pro Melé, pro Vinícius, pro Rian, pro Bartolomeu, pro Miriam. E pra ti, pra quem tiver ligado na Rádio Conte, 1,5, viu? Boa tarde, boa sorte, minha filha.
0: Obrigada, minha linda. Uai, ô Francisca, ainda não chegou a chuva aqui não, mas tá prometendo, parece. Quando eu vim aqui pra rádio, tava fechando o tempo e dando aquele ventinho assim de que ela tá vindo. Tomara que ela venha, né? Nós tá precisando. Meu amigo Vicente tá aqui também conosco. Boa tarde, Vicente. Tudo bem com você, meu amigo?
2: Boa tarde, Poliana. Eu chegando aí hoje para deixar meu forte abraço aí aos seus ouvintes.
0: Que bom.
2: Um alô especial aí pros Enxada Cega de Plantão. Gostaria de ouvir hoje Chicó do Vale, Cuida de Mim. Fazer igual o Samuel falou aí, hein? Cheirou a sexta-feira.
0: Você viu, Vicente?
2: Vamos por cá. Hoje eu tô em casa, nesse calorzão.
0: Que tá, viu?
2: Parece que chove, não chove, né, Poliana? Mas vai dar certo de chover, com fé em Deus.
0: Vai sim.
2: Ontem quase choveu, né?
0: Quase.
2: Estamos aqui, sintonizados, 100% e 1000 por hora. Aumenta o volume do rádio aí, Samuel.
0: Escutou, né, Samuel? Aumentar o som do rádio. Eita, ontem ela prometeu e não veio, né, ô Vicente? Cheguei em casa, deitei na redinha lá, ó. Deu um ventinho, eu pensei que ia chover. Falei assim, essa vem, viu? Veio nada, moço. Mas, bom que refrescou um pouco ontem. São 15 horas em ponto. Vamos entrar no comercial e aí voltamos com no toca-fita do meu carro, tá bom? Voltamos já. 15 horas.
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6: 3 horas.
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13: E aí, turma ligada no Autodicas. Que bom ter você aqui comigo, Lineu Silva, pra gente começar a desvendar o universo automotivo. Fique atento às trepidações no volante, viu? Em baixa velocidade, pode indicar problemas na caixa de direção. Se for em velocidades mais altas, o bicho pega. Rodas empenadas, pneus, junta homocinética, alinhamento, balanceamento, tudo precisa ser checado. E se trepida só ao frear, olho nos discos e tambores. Fica a dica pra você. A gente volta já, na próxima parte, com muito mais dicas automotivas.

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0: 15h24. 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E vamos de participação, meu amigo Melé chegou aqui. Boa tarde, Melé, tudo bem com você, meu amigo?
1: Boa tarde, Poliana. Boa tarde, ouvinte da Rádio Ponte. Poliana, roda pra nós aí com o Bartu Galeno, Saudade de Rosa.
0: Aham.
1: Agradecer pra Dona Francisca, Miriam, Dessa da Torre, Garoto Rian, Márcio Lambão, seu Clemente. Pra você também, né?
0: Obrigada.
1: Pra que você estiver ouvindo a programação, quem gostar da mesma.
0: Obrigada, Melé, pela participação. As pessoas que mandarem o nome das crianças para o sorteio, manda com nome e idade e o nome completo, tá? Para o dia do sorteio não haver dois Gabriel, dois Lucas, e tendo o sobrenome é melhor para a gente identificar qual foi a criança sorteada, tá bom? Vamos de moda então, que a nossa tarde nós já foi na metade, né? Que já são 3h26. Vamos saudade de Rosa? E vou oferecer também Guilherme Silva para a Valquíria, que está nos ouvindo ligadinha lá do Inconfidentes. Certeza que ela está sentada numa cadeira tomando seu belo café. Tá bom, Valquíria?

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1: 3h39.
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0: 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E vamos de participação. Boa tarde, Eugênio. Tudo bem com você, meu amigo?
1: Boa tarde, Poliana. Queria ouvir Vivendo ou Existindo, Sérgio Silva, acho que é, né?
0: Isso.
1: É, queria que você colocasse o nome do meu enteado aí no sorteio. João Vitor Pereira da Silva. Beleza?
0: Beleza, meu amigo, eu já coloquei, tá bom? Boa sorte para todas as crianças que estão participando desse sorteio. É muito bom, gente. A bicicleta é linda. Aí tem para os menorzinhos, as menininhas, uma bonequinha. E para os mocinhos, um dinossauro Rex. Coisa mais linda. Então participe, não deixe sua criança de fora. Então vamos, vivendo ou existindo? Eita.
2: O nome dela é Vivendo.

0: Muito obrigado.
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5: 4:21.
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0: 16h25. 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E vamos de participação. Nosso amigo Naldo tá aqui. Boa tarde, Naldo. Tudo bem com você?
1: Boa tarde, Ponte. Boa tarde, Pauliano. Pauliano, bota pra nós do Léo Magalhães. Posição da sua escolha. Feliz pra você da rádio, se você gostar mesmo. Tchau e obrigado.
0: Tchau. Obrigada, Naldo. Obrigada a você pela participação, meu amigo. Escolhi um aqui, espero que goste. A Ana Paula Jardim de Melo tá aqui conosco também. Boa tarde. Eu quero a música Escolha com a banda da Loirinha. Ofereço para o esposo, João Marcos e toda a minha família. Estou escutando o programa aqui da Fazenda Porongaba. Boa tarde para o pessoal da Porongaba. Ana Paula Jardim de Melo. Coloco o nome da minha filha no sorteio. Eliane de Melo Dourado. Tem 11 anos. Já coloquei aqui, tá, Ana Paula? Aí amanhã eu repasso para a Johnny. A dona Eurípides está aqui também. Boa tarde, Eurípides. Tudo bem com você, minha linda?
2: Boa tarde, passa a música pra nós, Solidão, com Banda Corujão.
0: Aham.
2: E muito obrigada.
0: Obrigada a você, minha linda, pela participação. Vamos ficar com Léo Magalhães? Agora somos ex? Eita, que essa é de arrebentar o peito, hein?

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2: E a gente segue por aqui, no Agronejo, trazendo as informações que movimentam o campo.
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2: As notícias que você precisa saber para ficar por dentro do que acontece no nosso agronegócio. É sempre bom estar atualizado, né? Afinal, o setor não para e as novidades chegam a todo momento, impactando diretamente a sua produção, os seus negócios, a sua vida no campo.
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2: E falando em números, atenção para essa informação que chegou fresquinha. O saldo devedor do agro, ele bateu recorde em agosto. Sim, pessoal, os valores de operações inadimplentes no sistema financeiro brasileiro continuaram em expansão. E essa alta vem sendo observada segundo o período analisado por uma consultoria. É um dado que merece nossa atenção. Mostra um movimento importante no cenário financeiro do agronegócio, um ponto que a gente precisa ficar de olho para entender os impactos e as tendências para o produtor rural e para o mercado como um todo.
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2: Bom, e por enquanto, a gente encerra essa parte com essa informação importante. Mas não se preocupe, porque daqui a pouco tem mais agronejo para você, com tudo que interessa ao nosso agronegócio. Continue ligado na nossa programação.
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0: 4h59.
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1: E aí, galera? Lineu Silva de volta com a nossa última dica. Se seu carro tá falhando, engasgando, mesmo com vela nova e gasolina boa, pode ser problema nos cabos de vela. Eles levam a energia para as velas, e se estão velhos ou mal encaixados, o carro engasga. A solução é simples: verificar os cabos, trocar se precisar e pronto. Mais economia e tranquilidade na estrada. Valeu pela companhia, um abraço e até a próxima!

0: 17 horas e 2 minutos. 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E vamos de participação. Minha amiga Marli do Zeca Guerra está aqui conosco. Boa tarde, minha linda. Tudo bem com você? Minha joia.
1: Boa tarde, meu amor. Como é que você tá? Sua
0: Estou
1: família?
0: bem.
1: Pô, lhe manda a filha do caminhoneiro para nós ouvir, com o meu velho, o Luiz Senhorim, o Pedroca, todos que estão ouvindo seu maravilhoso programa. Uma abençoada fim de tarde a todos nós, uma abençoada noite. Beijo, coração, que Deus abençoe a todos nós e a nossa mãezinha Aparecida.
0: Um beijo, minha linda. Muito bom ter você aqui com nós nessa tarde. Tá quase finalizando. A nossa amiga Miriam, lá do Caxangá, também tá aqui conosco. Boa tarde, minha linda. Tudo bem com você, Miriam?
2: Oi, Poliana, boa tarde, minha princesa. Tudo bem?
0: Tudo
2: Aqui tá
0: jóia.
2: tudo bem. Deu uma refrescada, né?
0: Que
2: Deu uns
0: benção.
2: pingos hoje tarde aqui de chuva. Poliana, eu quero uma música de caju e castanha rima. Tem como você achar aí pra mim, minha gata? Eu ofereço pro grupo do Vitola e principalmente para você. E do mais, quem tá ouvindo a rádio é Conde.
0: Obrigada, minha linda. Obrigada. Que bom ter você aqui conosco nessa tarde maravilhosa. Tardinha fresca. Tá aquele vem ou não vem a chuva, né? Mas que bom que aí deu uns pinguinhos aqui hoje. Pelo que eu vi, ainda não deu não, mas tá prometendo. Espero que venha, né? São 15, 17 horas e 5 minutos. Vamos de filha do caminhoneiro.
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0: 17 horas e 22 minutos. 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E vamos de participação, a minha amiga Lídia está aqui conosco. Boa tarde, Lídia, tudo bem com você, minha linda?
1: Boa tarde, Poliana, tudo bem com você?
0: Tudo jóia.
1: Roda a música com Chitãozinho e Chororó, me orgulho de ser caipira, que eu tô breiada aqui na enxada.
0: Eita.
1: E achando muito bom escutar você aqui, que dá uma energia boa, assim.
0: Que bom, Lídia. Eita, trabalhar na enxada é meio doído, né, Lídia? Mas se tem que fazer, a gente faz, né, Lídia? Coisa boa. Ei, bom que o mato deve estar bem mole, né? Porque choveu, fica bom para tirar. É a minha amiga Lourdes Dias, tá aqui conosco também. Boa tarde, Lourdes. Tudo bem com você, minha linda?
2: Tarde, princesinha da Conte. Toca música para mim. Ah. E para nós todos. Tô pedindo um vaneirão. É a Lourdes Dias aqui do Tiradente 1.
0: Tá bem, minha linda. Vou mandar sim, tá bom? Obrigada pela participação. A minha amiga Neida tá aqui também. Boa tarde, Poliana. Tudo bem? Eu estou bem, minha linda. E você? Peço uma música à escolha. Coloco o nome da minha sobrinha no sorteio. Ela tem 7 anos. A Tayla Godoy. Tá bom, minha linda. Eu vou colocar sim, tá bom? O nosso amigo Felinho tá aqui também. Boa tarde, meu amigo. Tudo bem com você?
3: Boa tarde, Poliana. Boa tarde. Como é que tá, minha amiga? Tudo bem?
0: Tudo jóia.
3: Graças a Deus.
0: Que benção.
3: Na chácara, irmão Mineirinho, Poliana.
0: Oh.
3: É tempo aí, toca pra nós. É canção da fraternidade com Dom e Ravel, viu?
0: Aham.
3: Fico muito agradecido. Ofereci pra todos os ouvintes da Rádio Conte, né?
0: Aham.
3: E pra todos os funcionários aí da mesa, viu?
0: Obrigada.
3: Abraço com Deus. Deus abençoe e proteja vocês.
0: Amém, meu amigo. Você também, tá bom? Vamos passar sim, tá? Então bora de modinha, boa, oh coisa boa, vamos de Chitãozinho Chororó.

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8: 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E tá bem aí, porque o nosso ano tá voando. E vamos finalizar com o pedido do seu Clemente. Boa tarde, seu Clemente. Tudo bem?
9: Boa tarde, Boliana. Bom?
8: Tudo jóia.
9: Toca pra minha música, Gabriela.
8: Aham.
9: Pra vocês na rádio, quem gostar. Você que tá quase no fim do programa.
8: Tá. Tchau. Obrigada, seu Clemente. Obrigada, senhor, pela participação. Então, vamos finalizar com Gabriela, de André Andrade. Eu vou ficando por aqui. E nosso encontro é marcado.

amanhã a partir das 14 horas. E sextou. E vamos sextar daquela maneira, né? Lá em cima. Quem gosta de música boa, animada, sou eu. Eita, nós. Obrigada pela participação, por você ter me ouvido até aqui. Muito obrigada. E vamos pra casa, né? Debaixo da graça de Deus, né? Que Deus nos concedeu mais um dia. Espero que dê amanhã também. Obrigada a cada um de vocês que nos acompanhou até aqui. Tchau, ficam com Deus.

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2: 6:18.
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1: Muito boa noite, Vila Rica. Boa noite, amigo ouvinte. Boa noite pra você sintonizado aqui na Conte FM 101,5. Mais uma edição do nosso Anoitecer na Conte já começou.

E eu, Vinícius Verano, estou com vocês aqui mais uma edição, a nossa edição de quinta-feira, dia 8 de outubro de 2026. Até às 9 da noite, a gente segue juntos aqui na sintonia da melhor do rádio, Conte FM. E você já pode ir mandando seu alô, tem o nosso sorteio já saindo aí praticamente, 3554-2266. Você manda seu recado, participe conosco. A melhor parte da sua noite começou. Anoitecer na Conte tá no ar e a gente segue juntos.

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Bora aqui, rapaz, seguindo com o nosso Anoitecer na Conte, já de volta, 7 horas e mais 41 minutos em ponto. 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A gente está por aqui já com o nosso programa.

0: 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Bora aqui também já com o nosso WhatsApp, o seu Olívio já mandou o recado dele aqui, foi o primeiro hoje, rapaz. Vai lá, seu Olívio. Boa, meu amigo.
1: E aí, tudo beleza por aí, meu amigo?
0: Perfeito.
1: Fica tema tranquilo. Tinha uns dias sem participar, meu celular tinha dado um pitico nele aqui. Mas agora já tá bom de novo.
0: Mas voltou.
1: Na beira do Araguaia de novo.
0: Coisa boa.
1: Pois é, eu quero ouvir uma hoje com o velho milongueiro. É mentira desses loucos. Valeu, Vinícius. Um abraço. Fique com Deus.
0: Amém. Pro senhor também. Um abração, viu? Mentira desses loucos. Já vamos rodar aí. Um abraço, seu Olívio. Tem também aqui a dona Gertrudes, já mandando um recado.
2: Boa noite, Vinícius.
0: Boa.
2: Tudo bem, Vinícius?
0: 100%, minha
2: Vinícius,
0: amiga.
2: Vinícius, toca pra mim com Edivaldo Pontes. Eu não planejei te encontrar. Ofereço especialmente pra vocês aí na rádio, pra me curtir. Para meu esposo, para Piriguete, para minha irmã, para Dona Francisca, para Rian, para Bruno, para Andressa e para Miriam. Uma boa noite, com muita paz, saúde, amor e felicidade.
0: Amém, minha amiga. Um abraço para a senhora também. Excelente semana, tá bom? O Rianzão também aqui já mandando um recado dele. Vai lá, Rian.
3: Boa noite, Vinícius.
0: Boa,
3: boa noite, os ouvintes que estão ligados na Rádio Conte. Vinícius, hoje eu quero pedir a música de César e Paulino, A Noite do Nosso Amor. Oferecê-lo para Miriam, Andressa da Torre, seu Clemente, Márcio Lambão, Lambão pro Bruno, pra Gertrudes,
0: Lambão pra Helena, sumiu, né? Falando isso.
3: De Souza Dantas, e para todos os ouvintes que gostarem da NEC, que tenham uma ótima noite abençoada por Deus. Meu Deus. Uma ótima noite para todos e uma boa noite.
0: Valeu, meu amigo, um abração. Eu não quero levantar polêmica, mas vocês repararam que o Lambão ontem não apareceu? E a dona Andressa da Torre passou a tarde todinha perseguindo ele ontem, e aí misteriosamente ele sumiu, né? Então, quem entendeu, entendeu aí, né? O Lambão tava com uma bomba aí pra soltar contra a Andressa e contra o Luiz Ancheschi. A Andressa ontem mandou várias fotos perseguindo ele de longe, que nem um sniper, procurando lá o homem. Onde ele ia, ela tava mandando foto lá num grupo do Vitrola. E aqui na rádio ela ainda mandou à noite. Aí o Lambão vai e some ontem, some hoje de novo, né? Então vamos ligando os pontos aí pra vocês entenderem o que aconteceu por aí, né? Vocês reparam que ontem ela também ficou quietinha quando ela tocou nesse assunto, ela tá caladinha pra ver se a gente esquece aí, que a gente já não ligou os pontos, já não entendeu o que ela fez, né? Descanse em paz, meu amigo. Vamos aqui com também, boa noite, me chamo Ana Gabriela Gomes, moro lá no Cristo Rei e gostaria de ouvir a música Cavalo Alado com toque 10 e ofereço pro meu marido Rodrigo e a todos que gostarem da mesma. Já vou mandar aí pra vocês, Ana, um abração pra você e o Rodrigo, tá bom? A dona Miriam também aqui.
4: Ô Vinícius, boa noite, boa. Meu amigão, tudo bem? Que tá todo mundo bem, graças a Deus. Deu uma chuvinha abençoada agora.
0: Só aí mesmo, porque aqui...
4: De tarde, né, pra perto do meio-dia, por aí. Mas é bom demais, só. Quero aquela música com caju e castanha, rima de cobra sucuri. Quero aquela, meu amigão, burrinho namorador.
0: Oferece pra Andressa da Torre, que ela é fã.
4: Pra todos do Vitola, a Johnny, a Johnny, Bartolomeu, Rian, Dona Francisca, seu Melé, o Velho Chico, a mãe do Velho Chico, seu Juvenil, a mulher, a Dona Francisca, mora lá IP, e principalmente pra você, meu amigão, o Rian também, né? A Dolores, a
0: tá morrendo,
4: Elis,
0: né? Dolores, que tá morrendo em breve e não estará mais aqui também, já não consegue mais falar, nem falar direito mais.
4: E a Gertrude, aí a Dona Francisca e do mais, quem tá ouvindo a Rádio Conde, tá, meu amigão?
0: Agora.
4: E lá no Vitrola, e principalmente pra você, tá, meu amigão?
0: Agora, minha amiga, aquele abraço aí pra vocês, viu? Luiz Ancheschi juntou, jogou tanta praga na Dolores junto com o falecido Juvenil que a bicha tá pra morrer também agora, já não tava dando conta mais de conversar, tá maquiado o trem. A Urucubaca que eles juntaram pra jogar foi forte dessa vez, viu? Porque derrubar até ali, derrubar até a onça, quando chega num nível desse aí, a gente sabe que a Urucubaca foi da braba, viu? E ela começou a provocar muito o Luiz, Ancheschi, essa turma. Ó, é por coincidência, ó, uma tá ruim pra morrer, o Lambão sumiu, todos que mexeram com o Luiz Ancheschi tá caminhando, veja só.
5: Boa noite, Vinícius. Boa noite a todos os ouvintes. Vinícius, Radamos Teixeirinha, a fama do Boi Barroso.
0: Olá.
5: Oferecer para todos os ouvintes, pro Olívio e para tantos outros que estão na sintonia aí. Boa noite. Ai, hoje não pega no pé dos outros, não.
0: Olá.
5: Pé de todo mundo tá com chulé, viu?
0: Já é medo, né? É, já é medo, viu? Por que vocês não chamam a Andressa da Torre aí pra dar explicação? O que ela fez com o Lambão que tá sumido? Pô, nem viu ele hoje, nem no trabalho, viu? E ele tinha uma coisa aí pra contar pra gente dela e de você, viu, Luiz? Vocês dois eu vou falar. Falando isso, eu não tinha reparado, né, Luiz? Você também entrou numa briga com o seu Juvenil lá pela Dona Francisca e o seu Juvenil também sumiu. Ou seja, vocês estão mandando matar esse povo mesmo.

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0: 7:58.
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